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0: mais pedidas por você, melhor ouvinte do mundo em nossa programação. Eu sou o Will e a gente segue junto aqui na sua.
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1: Na BH, Henrique Castro com Menos é Mais, Nem Pagando. Curtiu aí? É, rolou pra você o Top 10 às 10. Você curtiu aí as 10 mais pedidas. Se a sua favorita não apareceu, você pode ir lá no nosso site, bhfm.com.br, ou no nosso aplicativo, pedir ela que ela volta pra você aqui no Top 10 às 10, também no Top Hits, de segunda a sexta, às 5 da tarde. 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Ó, Top 10 às 10 termina e volta amanhã. Valeu!

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0: Você toparia receber até $1.000 para trocar o seu carro por um modelo elétrico? Pois é isso que está acontecendo em Nova Delhi, na capital da Índia, considerada a capital mais poluída do mundo. Na tentativa de mudar o gosto cinza do ar, sim, são esses os relatos dos moradores por lá. O governo está oferecendo incentivos financeiros para que donos de motos, carros e caminhões troquem seus modelos a combustão, ou seja, álcool, gasolina ou diesel, por modelos elétricos. O incentivo também vale para quem quiser instalar pontos de recarga, auxiliando assim a viabilidade dos elétricos por lá. A partir de 2028, Nova Delhi só vai registrar veículos novos de duas rodas que forem elétricos. E aí, você toparia? Me conta lá no @SilviaCastroDC.
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1: Na BH, Marvila, com a foto, curtiu aí? Boa, hein? Curtiu essa super sequência? Boa também. Daqui a pouquinho você vai curtir o Rebobina na sua noite de terça-feira. Gente, não é dia de TBT, mas aqui na BH você mata a saudade. 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Eu sou o Will, fico por aqui. A gente se encontra amanhã às 5 da tarde aqui na BH. Vem aí o Rebobina. Valeu, tchau. 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
0: 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A dupla Felipe e Rodrigo nasceu da união de dois compositores talentosos, que antes mesmo de subir aos palcos, já tinham músicas gravadas por grandes artistas do gênero. Briga Feia e Arranhão, de Henrique Juliano, Erro Gostoso, de Simone Mendes, Ficha Limpa, de Gustavo Lima e Molhando o Volante, de Jorge Mateus, são alguns dos sucessos que a dupla assina como compositores. A virada aconteceu quando decidiram apostar na própria voz e levar para o público canções que misturam romantismo, sofrência e uma pegada bem atual. O grande estouro veio com a música Gosta de Rua, que rapidamente caiu no gosto do público, viralizou nas plataformas digitais e colocou a dupla entre as mais ouvidas do país. Depois disso, Felipe e Rodrigo emplacaram outros sucessos como Média Boa e Beijando Boca, reforçando a identidade musical e conquistando fãs de diferentes gerações. Hoje, Felipe e Rodrigo somam mais de 300 milhões de streams nas plataformas digitais, figuram entre os destaques do sertanejo nas paradas musicais e já foram indicados a premiações importantes do cenário nacional.
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3: Panda, nome artístico de Jonathan Anjos, é um dos fenômenos mais rápidos do sertanejo na atualidade. O cantor nasceu em São Paulo, mas vive em Goiânia e passou anos tentando a sorte na música antes de estourar de vez no cenário. A virada da carreira aconteceu com o projeto Panda Sem Moderação, especialmente com o sucesso Baqueado, gravado com a dupla Ícaro e Gilmar, que viralizou nas plataformas e acumulou dezenas de milhões de streamings e colocou o nome de Panda entre os mais ouvidos do Brasil. Desde então, Panda se firmou no sertanejo romântico e emotivo, com faixas como Eu Te Seguro e participações marcantes ao lado de artistas como Lu e Rayane, Humberto e Ronaldo e Borges e Dedéu. Além de projetos coletivos como Cê Tá Doido, que o colocaram ao lado com grandes nomes do gênero. Hoje, com mais de 75 milhões de streams mensais, dezenas de faixas entre as mais ouvidas do país e presença constante no top 200 do Spotify Brasil, incluindo Baqueado, entre os mais escutados, Panda segue em forte ascensão, lotando shows por todo o Brasil.
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3: Formado por Bruno Cardoso, Sérgio Júnior, Cris, Vini e Fred no Rio de Janeiro no final dos anos 90, o Sorriso Maroto é um dos grupos mais consagrados do pagode brasileiro. Eles ganharam projeção nacional com um estilo romântico e letras marcantes que os tornaram referência no gênero. Ao longo da carreira, o Sorriso Maroto emplacou sucessos que atravessam gerações, como Sinais, Ainda Gosto de Você, Assim Você Mata o Papai e Me Olha nos Olhos, mantendo presença constante nas rádios, playlists e nos palcos pelo Brasil. Em 2025, o grupo viveu um momento histórico ao vencer o Grammy Latino de melhor álbum de samba e pagode com o projeto Sorriso Eu Gosto no Pagode Volume 3, homenagem ao Fundo de Quintal gravado em Londres. Recentemente, eles encerraram o projeto Sorriso às Antigas, que rodou o país por 3 anos, relembrando os sucessos que marcaram a carreira do grupo. Agora, eles estão prontos para colocar o pé na estrada com a turnê Sorriso Eu Gosto no Pagode.
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4: Maxuel Alves Silva, mais conhecido como Suel, ganhou projeção nacional como vocalista do Imagina Samba, grupo que marcou época com sucessos românticos e presença constante nas rádios e nos palcos do país. Após anos à frente da banda, Suel decidiu seguir carreira solo, apostando em uma fase ainda mais madura e conectada com o público. Na trajetória solo, o cantor mantém a essência do pagode romântico, mas também aposta em uma sonoridade mais atual, com músicas que rapidamente viralizam nas plataformas digitais e nas redes sociais. Recentemente, o artista celebrou mais de 75 milhões de plays com o hit Vitamina C, gravado em parceria com a banda Menos é Mais. O audiovisual mais recente do artista é Pôr do Suel ao Vivo, gravado em Recife, diante de um público esgotado, que traz versões repaginadas de clássicos e músicas inéditas, como Cidade Neon, além de participações especiais. O projeto virou turnê nacional e Suel tem rodado o país, fazendo mais de 5 horas de pagode pro público durante as apresentações.
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3: Felipe Amorim é cantor, compositor e fenômeno digital. Nascido em 21 de setembro de 1996 em Fortaleza, no Ceará, ele tem 27 anos e é um dos artistas mais ouvidos do Brasil. A música sempre fez parte da sua vida. Antes de cantar, Felipe escreveu sucessos que estouraram nas vozes de outros artistas. Ele assinou hits como Tá Rocheda para os Barões da Pisadinha e Fim da Noite para o Zé Vaqueiro. Em 2021, decidiu assumir os vocais e logo virou sensação. Seu repertório mistura forró, piseiro, funk e pop, conquistando milhões de ouvintes. No Spotify, ele foi apontado como um dos artistas nordestinos mais ouvidos e já teve várias músicas no Top Brasil, incluindo o hit No Ouvidinho, que chegou ao primeiro lugar no Spotify Brasil. Entre os sucessos que bombaram nas plataformas estão Love Gostosinho com Natan, Toca o Trompete e Eu Vou na Sua Casa, hit com Vitão, Bim e Malibu. Felipe acumula ainda indicações importantes como no MTV Miau e no TikTok Awards.
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0: Mylon de Castro Souza, conhecido pelo nome artístico de Léo Foguete, começou a trajetória compartilhando vídeos nas redes sociais. Natural de Petrolina, em Pernambuco, Léo surgiu mostrando uma voz marcante e um repertório que mistura romantismo, sofrência e identidade popular. A conexão rápida com o público fez com que o artista desse o próximo passo e investisse de vez na carreira profissional. O reconhecimento nacional chegou com músicas que viralizaram nas plataformas digitais, como Última Noite, que ganhou força nas redes sociais e abriu espaço para Léo Foguete alcançar novos públicos. A partir daí, outros lançamentos reforçaram o estilo do cantor, como Cópia Proibida e Maior B.O. Hoje, Léo Foguete soma milhões de streamings nas plataformas digitais e é presença frequente em playlists sertanejas e de forró. E o artista também começa a aparecer em 15 indicações do cenário musical, consolidando o nome como uma das apostas da nova geração do segmento.
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3: Zé Neto e Cristiano são uma das duplas sertanejas mais amadas e influentes do Brasil. Eles se conheceram ainda crianças em São José do Rio Preto, São Paulo, e decidiram seguir juntos na música em 2011. Zé Neto, nascido 9 de fevereiro de 1990, e Cristiano, 10 de agosto de 1988, cresceram ouvindo clássicos do sertanejo e trouxeram essa paixão para suas composições e performances. O primeiro grande salto aconteceu com o hit Seu Polícia, que colocou a dupla nas rádios de todo o país. Depois vieram sucessos que marcaram o sertanejo atual, como Largado as Traças, Notificação Preferida, Bebi Minha Bicicleta e S de Saudade. A dupla já acumulou bilhões de visualizações no YouTube e dezenas de milhões de streamings nas plataformas digitais, além de prêmios importantes como o Prêmio Multishow de Música Brasileira e indicações ao Grammy Latino. Em 2024, Zé Neto e Cristiano fizeram uma pausa de 90 dias na carreira para o tratamento de depressão e síndrome do pânico de Zé Neto. A dupla retornou aos palcos no fim do mesmo ano, reduzindo drasticamente a agenda de shows para cerca de 12 por mês, visando saúde mental e equilíbrio familiar em 2025. Os artistas também têm uma festa própria, Intenso, um evento com mais de 3 horas de show e muito modão, além, é claro, dos hits da dupla.
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4: Pedro Sampaio, você com certeza já ouviu esse nome por aí, né? Pedro do Espírito Santo Sampaio, mais conhecido como Pedro Sampaio, nasceu em 21 de dezembro de 1997 no Rio de Janeiro. Aos 28 anos, ele é um dos artistas mais influentes da nova geração do pop e do funk brasileiro. Desde cedo, a música chamou sua atenção. Ainda adolescente, ele começou a tocar percussão e a experimentar sons, até ser descoberto tocando como DJ em festas no Rio. A carreira profissional começou a ganhar forma em 2018, quando assinou com a Warner Music. Seu primeiro grande hit foi Sentadão, que virou febre nas rádios e nas plataformas digitais. Pedro é conhecido por misturar funk, pop, eletrônico e elementos de outros ritmos. Entre os maiores sucessos estão Atenção com Luísa Sonza, No Chão Novinha com Anitta, Escada do Prédio com Marina Sena e Poc Poc. São milhões de ouvintes mensais no Spotify e presença forte nas redes sociais. Pedro também já foi apresentador do TVZ do Multishow e ganhou o prêmio do canal como Funk do Ano em 2025 por sua parceria com Anitta e MC GW em Bottom Funk.
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A grande virada aconteceu em 2002, quando participou do programa Fama, na TV Globo. No ano seguinte, assumiu o vocal do Exalta Samba, um dos grupos mais importantes do gênero. Após quase uma década na banda, Thiaguinho seguiu carreira solo em 2012. O álbum Ousadia e Alegria marcou esse novo momento e abriu caminho para uma sequência de sucessos. Entre eles, Ainda Bem, Sou Cara Pra Você, Deixa Tudo Como Tá e Pé na Areia. Misturando pagode, samba, R&B e pop, ele conquistou públicos de todas as idades. Nas redes sociais, soma quase 10 milhões de seguidores e milhões de ouvintes mensais nas plataformas de streaming. Thiaguinho também é empresário e idealizador do Tardezinha, projeto que virou um fenômeno mundial. Na vida pessoal, vive um momento especial. O cantor é pai do Bento, fruto do relacionamento com Carol Peixinho. 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

0: Menos é mais, hein, de gás, não tem jeito.
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3: Cachorro também pode fazer parte do tratamento. Num hospital em Santos, no estado de São Paulo, cães treinados visitam pacientes internados e os efeitos foram surpreendentes. O contato com os animais reduziu a pressão arterial, a frequência cardíaca e o cortisol, o hormônio do estresse, além de estimular a ocitocina, ligada à sensação de segurança e bem-estar. E tem mais. Por alguns minutos, o paciente deixa de ser prontuário e volta a ser pessoa. A terapia assistida por animais já é usada em hospitais como complemento ao tratamento convencional, porque às vezes acolhimento também faz parte da cura. E esse vem com quatro patas. Tem mais boas notícias como essa? Me conta lá no arroba Silvia Castro DC.
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0: Bom dia e bem-vinda.
1: Bom dia, meu docinho de uva. Você tá bem, lindeza?
0: Melhor agora que você chegou.
1: Bora então pra essa quarta-feira.
0: Vamos junto.
1: Ninguém solta a mão de ninguém. Vamos junto, meu amor.
0: Vamos nessa.
1: Vamos de cá com gente que mata gente. Quem tem medo sai da frente. Vem, Jujuba. Bom dia, meu amor.
2: Bom dia, Cacá.
1: Vem falar que essa brincadeira não é da sua época.
2: É da minha época.
1: Você brincava da corrente? Bom dia, você tá bem, lindeza?
2: Eu tô, e você, vida?
1: O truque da galinha morta. Vocês estão bons?
2: Estamos bem, não, Cacá?
1: Bem, não tô boa hoje, meus amores. Estamos o quê, Brasil?
3: Ótimos!
1: Hoje é pra gente refletir como é que você tá gastando, hein? Nas cozinhas?
0: Ei!
1: É no zugu-zugu? Uhum. Qual o dinheiro mais bem gasto da sua vida? Eu falo, né, gente? O dinheiro mais bem gasto da minha vida foi quando eu comprei meu primeiro carrinho, né?
2: Era um
1: bombolinho vermelhinho.
2: Nossa, esse
1: porque hoje,
2: é bom.
1: Gente, a minha vida de busão, eu passava 80% da minha vida no busão. Os outros 20 era pra ir trabalhar e outro pra voltar.
2: Nossa, gente.
1: Gente, olha.
2: É uma luta, tá?
1: Aquele negócio acolejando assim, aí você dormia assim, caía no corredor.
0: Ah,
1: assim. Olha, mas até hoje precisava pegar o busão, mas assim, é tão bom quando você fala assim, trabalhei, consegui pelo menos investir numa coisa que vai melhorar minha qualidade.
0: Isso é maravilhoso, né?
2: Isso.
1: Porque sai de um lugar, vai pro outro, sai do teatro. Não, não, não. Gente, não dá.
2: Dá não, Cacá.
1: Não dá. Então acho que um dos... E também quando eu viajo com o Tigrão, acho que é o dinheiro mais bem gasto.
0: O dinheiro com viagem, né, Cacá?
1: Ah, você... memórias, né? Você vive com a pessoa que você gosta, você cria memórias, você conhece outras culturas. Ah, mas é fácil. Não, divide.
0: Exatamente.
1: Vezes, pô, bonita. Dá nada pra mim, não sou rica, eu tenho que dividir, mas eu vou.
0: Aqui, e tão bom quanto a gente viajar, descansar, é você ter condição de pagar o seu rolê, né?
2: Isso é fundamental.
0: De trabalhar e de ganhar o seu dinheiro honestamente e poder...
1: E também do que vale você só trabalhar e não aproveitar, gente?
0: Pois é.
2: Nada, Cacá.
1: Eu sei que às vezes é difícil, mas a gente tem que tirar um tempo pra gente.
0: Sim.
1: Também. Isso é essencial. Então, o dinheiro bem gasto é com você, fazendo o passeio que vá aqui em Ouro Preto, que é uma delícia.
2: Ai, eu amo.
1: Bate e volta, pega. Já fiz tanto isso quando era solteiro. Mas, quê? Pegava o busão na rodoviária ali, ó. Chegava, passava o dia inteiro, voltava no último. Ou não dava nada pra mim.
2: É bom
1: quem
2: demais.
1: Quem olhava minha sogra, eu tava uma semana lá. Você, Najúlia, qual dinheiro mais bem gasto da sua vida?
2: Cacá, o dinheiro mais bem gasto da vida é dinheiro gasto com show de pagode.
1: Ah, começou, Rafa.
2: É, não, Rafa, não tem explicação. Você comprar seu ingresso, ficar ali contando os dias... Programação completa, lookinho no jeito, maquiagem, descer com as amigas, chegar lá assistir aquele show incrível de um artista que você admira, que você já acompanha.
1: Mas você não precisa ser artista que admira, não. Tendo um tantão, você tá descendo.
2: Meu bem, mas é porque eu admiro muitos artistas. A minha lista de admiração, ela é extensa, Rafa.
0: Eu tô ligado.
2: Você sabe como é que é as coisas. Eu sei apreciar um bom pagode. Então eu admiro vários artistas.
0: O repertório é completo.
2: Os artistas locais, nacionais.
1: Eu não sou nada. Quarta-feira, se for um pagode, ela vai admirar outro artista. Na quinta,
2: segunda, meio-dia, vamos. Eu acho que esse é o dinheiro mais bem gasto.
1: E esse menininho de Uba, hein, gente?
0: Olha aí minha blusinha nova.
2: Ai, que linda, Rafa.
1: Eu ia te falar, essa é a hora que você chegou, mas a gente começou a conversar. Eu nem...
0: Tô estreando ela hoje.
2: Chique. Eu
1: amo, visual
2: gente.
1: Também, a gente merece.
2: E eu sou igual o Rafa. Eu comprei hoje. Se eu for na padaria amanhã, eu tiro etiqueta e uso. Se bobear, eu tiro na loja e troco de roupa.
0: Aqui, mas eu fiquei numa felicidade de ter comprado essa blusinha e ter passado do débito.
2: Não!
1: Tá, amor?
0: Uh-huh.
1: Me serve muito.
2: Vou querer as referências.
0: Sobrou um dinheirinho, você vai ali e fala assim, opa.
1: Eu vou comprar porque eu mereço.
0: Muito bom isso.
1: Você é minha prima, chegou lá em casa, não, mas você vai pôr esse aparelho de jantar. Fala, amor, mas compra pra usar.
2: Eu também, Cacá.
1: Mas se eu tiver aqui amanhã, quem que vai usar?
2: Não, bate um vento lá em casa, gente, eu tomo água na taça, uso minha melhor louça, uso
1: não,
2: sim.
1: Não, tem meus copinhos de requeijão? Tem também.
2: Tem também.
1: Mas o quê? Ana Júlia, eu quero um prato bonito pra mim, né?
2: Ih, minha filha, eu emprato minha janta, meu miojo, como se eu estivesse num restaurante chique. Faço mesmo.
1: A gente merece,
2: né? Me deixa.
1: O negócio de guardar só quando tem visita, já foi, gente. A visita é você.
0: A visita é a gente. E a vida é hoje, é agora,
1: não,
0: né?
1: Vamos mudar esse conceito aí, viu, Brasil?
0: É isso.
1: Qual o dinheiro mais bem gasto da vida? 31992360714. Qualquer áudio de cantinho do mundo, você manda esse áudio pra gente. Uhum. Falando como é que você tem gastado seu dinheirinho, que vale a pena. Ana Ju, pode entrar ao vivo, né, Juju?
2: Pode, Cacá, bhfm.com.br. Você se cadastra e vem contar pra gente como que você tá gastando o seu dinheirinho. E ganha prêmio, né, Rafa?
0: Ganha prêmios. Daqui a pouquinho vamos liberar uma caixa de som Bluetooth Aiva.
2: Chique!
0: Mais um copo personalizado aqui da sua BH. Então
2: aí vem. Sim, hein?
1: Bom dia, Brasil!
0: Bora!
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0: previsões para você do signo de Áries. Dia de alta energia e otimismo, com destaque para o bem-estar, trabalho e conexões. Aproveite essa vibe positiva para fortalecer as amizades e se divertir. No amor, surpresas agradáveis, viu? A cor é azul claro, o número da sorte é 23, Cacá.
1: Touro, as oportunidades ficam abertas para inovar e aumentar os ganhos. O clima familiar se harmoniza fortalecendo os laços em casa. No amor, a rotina rende momentos especiais. A cor é laranja e o número é 12.
0: Agora as previsões para você de Gêmeos. Hoje o céu promete alegria e descontração nos relacionamentos, com diversão garantida ao lado de quem você ama. No trabalho, a sua inteligência brilha. No amor, o seu charme fica irresistível. O número é 20, a cor é preta.
1: Câncer, dia de oportunidades e lucros. A lua incentiva o início de novos projetos e ideias criativas, viu? No amor, o desejo de conexão verdadeira cresce. Valorize quem você ama. A cor é um pretinho básico e o número é o 4.
0: Ó, daqui a pouquinho tem mais previsões, hein? Já já tem Leão, Virgem, Libra
1: Eu.
0: E Escorpião. 7h22. Bom dia, BH.

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1: Bora com as previsões agora pra você do signo de Leão aqui na sua BH. Presta atenção, ó. O céu garante sucesso, brilho e muitas conquistas. A lua nova impulsiona as suas melhores qualidades. Prepare-se para receber muitas mensagens e convites para sair, viu? A cor é cinza, o número da sorte é 36.
2: Atenção, Virgem. As finanças ganham um bom impulso com boas vibrações de Vênus e Urano, hein? Você gastando dinheirinho bem aí, hein, Brasil? É tempo de melhoria profissional. No amor, uma vibe reservada surge. A cor é rosa, o número é 47.
1: Agora as previsões para Libra.
2: Vamos lá.
3: Capricha.
1: O seu signo brilha com graça, simpatia e carisma, atraindo novas companhias e oportunidades. Aproveite para expandir os seus conhecimentos. O amor pode trazer novidades, hein? A cor é branco, o número é 09.
2: Opa, Escorpião, hoje sua determinação e foco podem levar você a conquistar metas profissionais e benefícios financeiros. Sua popularidade aumenta atraindo contratos e amizades. Aliás, contatinhos também, viu? A cor é lilás, eu quero ver o pôr do sol. Lilás, o número é 31. Deixa eu com o meu Djavana, Júlia. Amar é um deserto.
3: O Djavan tá chorando uma hora dessa, Rafa.
1: Bom dia, Djavan.
3: Como é que tem bom dia? Ela misturou três músicas.
1: É um
3: o Dom lá no Dó.
2: Oh, São Jorge, por favor, aí. Me empresta o dragão.
1: Aí.
2: Tá sempre aí, gente. Foge do dragão, Brasil.
1: Daqui a pouquinho tem previsões pra você de Sagitário, Capricórnio, Aquário e Peixes. Seguimos até as 10 da manhã com Alô BH, são 7:30. Bom dia.
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0: Bora com as previsões agora pra você do signo de Sagitário. Alô, BH! A lua nova traz boas notícias e incentiva a explorar negócios inovadores. A sua energia fica lá em cima, ideal para sair da rotina e renovar o ânimo. No amor, emoções intensas. A cor é azul. O número da sorte é 34.
1: Capricórnio, seu instinto para lidar com dinheiro fica afiado, ideal para resolver questões financeiras. No trabalho, novas oportunidades. No amor, você está encantador. A cor é magenta, o número é o 45.
0: Previsões para você de Aquário. A energia de Urano traz sorte e criatividade para você. As relações ficam leves e protegidas, facilitando o que for feito em parceria. Agora no amor, o dia é perfeito para paquera, para dar uma namorada. A cor é lilás, o número é 38.
1: Peixes, hoje é dia de potencializar sua energia no trabalho com esforços que serão recompensados. Você consegue resolver pendências financeiras e fortalecer o amor, viu? A cor é pink, o número é 14.
0: Daqui a pouquinho tem você participando aqui do tema de hoje do Alô BH, hein?
1: Pois é, o tema que já tá bombando aqui, tem gente mandando áudios até de fora do Brasil. Você pode
0: mandar.
1: Qual o dinheiro mais bem gasto da sua vida? Você tá esse, vale a pena. 31992360714.
0: Nós seguimos até as 10 da manhã no rádio em 102.1, na sua TV por assinatura. Pode ouvir também na Alexa. Alexa, tocar BH FM.
1: Oi, já. Tô com preguiça.
0: Guarda, Alexa. 737 BH.

0: Dinheiro bom é dinheiro bem gasto com o quê? O dinheiro bem gasto é gasto com o quê aí na sua, não é? Na sua situação, hein?
1: Tem gente que vai ter dinheiro bom, comida também.
2: Ai,
1: tá.
2: Ai, gente, bom, tá.
1: Não é? Restaurante, né? Tem gente que tem essa vontade aqui. De ficar conhecendo lugares novos.
0: Você ir num lugarzinho, fazer uma boa compra, ali comprar uns negocinhos que você gosta, pra você fazer uma resenha.
2: Bom, também.
1: Eu gosto de comprar minhas maquiagenzinhas também, meus perfumes.
2: Ai, muito bom.
1: Também. Acho que é um dinheiro bem gasto.
0: Perfumes, né, Cacá?
1: Eu gosto de estar cheirosa, Rafa.
0: Eu tô ligado.
1: Eu gosto de comprar um perfuminho diferenciado, entendeu? Dá uma seguradinha aí.
0: Tem muitos perfumes lá na sua casa?
1: Não, vou filmar minha penteadeira.
2: Vamos invadir a penteadeira aqui, dela, Rafa?
1: Uma penteadeira.
2: Ah, só
1: meu
2: pros
1: amor.
2: Perfuminhos, tá, meu
1: ela
2: amor?
1: Grandona, assim, ela, tipo, parece uma geladeira fast free.
2: Que não isso, cara?
0: Você tá falando sério?
1: Tô! Gente do céu! Nave de.
2: Nossa,
1: que
2: grande gente.
1: Olho, falei assim, a gente tá precisando passar pra fase da internação, você não tá achando?
0: Gente!
1: Eu vou filmar, vou mostrar pra vocês. Você abre assim,
0: ai,
1: ó.
0: Cacá!
1: Ai, gente, eu pego assim, ó. Ah, gente, me deixa com o meu cheirinho gostoso.
0: Entendeu?
1: Eu gosto.
0: Ô, Cacá, a turma pode mandar aquele áudio pra gente aqui, não é?
1: Pode, 31992360714. Bora ouvir áudio?
0: Bora ouvir áudio. Bora. Pra turma seguir a gente aqui no WhatsApp. Como é que faz, hein?
2: No Instagram, Rafa.
0: Pra seguir a gente no Instagram, perdão.
2: Isso, @caieteoficial, @anajuliagoulart, @rafinhanoar. E @RádioBHFM. Inclusive, tem um vídeo lá nosso com o tema de hoje
1: mesmo?
2: Que você pode comentar e mandar sua mensagem. Já já a gente lê, né, Cacá?
1: Já já a gente vai comentar com o que você tá gastando seu dinheiro, que é bem gasto aí, hein? Que você não abre mão. Ah, isso, meu salário que é na conta, mas isso aqui, meu amor.
0: Ai,
1: eu tenho continha, mas isso aqui eu não abro,
0: opa,
1: não, de jeito
2: aqui
1: nenhum.
2: Aqui um cafezinho da manhã também. Ah, é um dinheirinho bem gasto.
1: Não é, viu? Que a gente merece.
0: Pois é.
2: Aham.
0: Vamos ouvir áudio?
2: Vamos.
0: O melhor ouvinte do mundo junto com a gente aqui na BH. Vamos lá.
3: Fala, BH, dinheiro, tudo bom? Bom dia, meu nome é Douglas Barulho da Souza. Sobre o tema de hoje, um dia bem mais gasto da minha vida. É minhas construções. Eu gosto de construir, comprar apartamento.
2: Que chique!
3: Não tem. Apertamos. Mas nas loucuras eu tô com algumas casinhas já aí.
1: É, tá vendo?
3: O dia mais bem gasto é de construção.
0: Muito bem, meu garoto.
2: Muito bom.
0: Bora pra mais um áudio?
2: Vamos.
0: Bom dia, BH.
4: Bom dia. Meu nome é Nayara. Eu acho que o dinheiro bem gasto pra mim é com comida. Eu amo comer.
0: Uhum.
4: Então eu não ligo qual o valor do restaurante.
1: Vendo.
4: Qual o valor, assim, de comer. O importante é comer. Então, pra mim, dinheiro bem gasto é
1: comer.
2: É,
1: gente,
2: melhor para
1: tem um áudio que crescer, nós recebemos crescer. Dos Estados Unidos.
2: Chique.
1: Um que tá lá
0: em dólar, em dólar.
1: Em dólar.
0: Em dólar.
1: Olha com o que ele tá gastando o dinheirinho dele.
0: Vamos
1: gente.
0: Ver.
1: É uma força.
5: Bom dia, Cacá. Bom dia pra todo mundo hoje que tá na BHFM.
2: Oi.
5: Meu nome é Magno e eu moro aqui em Boston, Massachusetts. E sobre o tema de hoje, eu gostaria de deixar aqui, antes que me critiquem, mas vão me criticar, meu dinheiro mais bem gasto hoje em dia está sendo com cartinhas Pokémon.
0: Oh.
5: Sim, cartinhas de Pokémon. Eu tô comprando, tem mais ou menos um mês, quase um mês, ainda não fez um mês. Eu sei que no total eu já gastei quase $700 com cartinha de Pokémon. Mas eu tenho duas cartinhas que eu tirei que elas estão valendo uma grana razoável.
0: Oh.
5: Uma tá avaliada em $499
0: oh.
5: E a outra tá avaliada em mais ou menos $274. Então, tipo assim, hoje em dia, pra mim, o meu dinheiro mais bem gasto está sendo com cartinhas Pokémon. Porque eu tô fazendo tipo um investimento, né? Mais pra frente ela vai valer muito dinheiro.
0: Olha aí.
5: Valeu, beijão. Obrigado, pessoal.
0: Beijo pra você também.
1: Magno, nunca tinha ouvido falar de cartinha Pokémon.
0: Também não, Kate. Vou jogar aqui até, vou dar uma gugada aqui pra ver.
1: Nessas horas que eu falei, os anos 80 pesou aqui.
2: É, tem muita gente que gasta dinheiro com jogos, né, gente?
0: É, cartinha Pokémon.
1: Ele falou que é um investimento, né?
0: Entendi.
2: É.
1: É isso, um beijo, Magno.
0: Um alô pra você que ouve a gente fora do Brasil e mata a saudade aqui, ouvindo a BHFM. Muito obrigado pela companhia.
2: 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Circuito Cultural de BH faz homenagem a Vanderly. Galo enfrenta o Bragantino hoje pela Sul-Americana.
0: E como é que tá a situação do trânsito agora, Ana Júlia?
2: Ô Rafa, bem complicado no anel rodoviário sentido Vitória, lentidão até a altura do viaduto São Francisco. Antônio Carlos também tem trânsito lento no sentido centro, na altura da UFMG. Já já tem mais informação?

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0: bem gasto, é o que a gente quer saber. Como que você tem gastado o seu dinheiro assim? O que você acha que é bem gasto, né, Cacá?
1: Agora são fases também. Tem fases que você acha que gastar com um certo tipo de coisa é legal. Nossa, aí você vai ficando mais velho, você descobre outras coisas. Uh-huh. Começa a canalizar. O importante é que você tem que aproveitar também.
0: É verdade.
2: Tem muita gente que gosta de gastar com curso, por exemplo, com conhecimento.
1: Verdade. Leitura, livros.
2: Com leitura e livros.
0: Com panela.
1: Panela. Mas aí eu tenho você, Link, vocês me ajudaram, né, gente?
2: Porque ah, mas gasta fosse comprar pra quê aquela... também, né, gente? Porque não usa. A panela até some dentro de casa. Aí no cozinha.
1: Cara, se eu tava vocês não morrer, cara. Domingo eu fui pegar pra fritar uma carrinha ali pra almoçar. Aí a panela tava tão empoeirada que eu tive que limpar, lavar ela de novo, guardar. Eu falei, mamãe, vai te usar. Mamãe, não
0: esquece. Você tem que deixar ela na vista, entendeu? Mamãe, pra ela te lembrar, você tem que usar ela.
1: Eu achei no susto, Rafa. Tá procurando na frigideira, encontrei ela no susto, sozinha, chorando no cantinho. Eu falei, não, calma, mamãe vai te usar. Deixa eu chegar.
2: Tem recurso não, meu Rafa. Pai.
0: Vamos conversar com Leiva, do Floramar.
1: Oi, Leiva, bom dia!
3: Bom dia!
1: Tudo bem, lindeza?
3: Tudo bem, graças a Deus!
1: Me conta com essa energia gostosa, com o que, que você acha que dinheiro bem gasto é com o quê? Exatamente, você tá gastando com o quê? Leiva?
0: Leiva?
3: Oi?
1: Oi, tá ouvindo agora?
0: O dinheiro bem gasto que você tem gastado aí, você tem gastado com o quê?
3: Ó, eu gasto com muita coisa, sou muito gastona.
0: Uhum.
3: Mas o que eu mais gastei, mas foi mais útil pra mim, que eu mais adorei na minha vida, foi uma máquina de costura.
1: Ai, que fofa!
3: Eu costuro desde os 13 anos. Já tô com 74 e costuro até hoje. Adoro, amo.
0: Que coisa boa, gente.
1: Amo. E a máquina de hoje, tem aquele pedalzinho ainda ou já tá tudo no automático?
3: Ela costura sem... Só apertar o botãozinho que ela costura. Não precisa de pisar no pedal.
0: Hoje não precisa mais,
1: eu lembro,
0: né,
1: de minha mãe e minha avó costurando o pedalzinho ali.
0: A minha mãe é costureira até hoje. E ela fala assim, Rafa...
3: Eu também sou, mas eu costuro desde os 13 anos.
0: Pois é.

0: acho que a marca é Singer, se não me engano.
1: Isso aí.
0: Aí tem um negocinho de rodar assim.
1: Brinquei demais aí,
0: menino. Ih, menino, não fui costureira, fui por acidente. Quase que eu fiquei ali, ó.
2: Confia, tá, Leila?
3: Obrigada.
2: Um beijo pra você.
1: Beijo pra você. Com Deus também.
3: Muito bom pra você.
0: Obrigada, meu amor. A gente é que tá feliz de ter uma ouvinte maravilhosa como você. Um beijo.
1: Obrigado pela companhia. Todo mundo aí no Flora Mar, ouvindo a BHFM. 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Daqui a pouquinho, Cacá, a primeira língua solta dessa manhã.
0: Então, uma lista.

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1: Bomba, bomba, bomba.
2: Quer dizer, então, que tem uma lista rolando aí que tá deixando os famosos irritados, hein?
1: Ô, gente, do nada, o povo arruma confusão na rede social, né, e a gente ama. Olha, a coluna Gente da revista Veja, olha isso, gente. Publicou uma lista com 10 celebridades brasileiras apontadas como sem carisma. Zero carisma, nenhum carisma. Olha, e a seleção gerou uma grande repercussão e forte reação de alguns famosos citados. Vamos à lista dos sem carisma, gente.
3: Vamos.
1: João Lucas, cantor e marido da Sasha Meneghel.
2: O Chacho.
1: O Sasha. Duda Santos, atriz, que eu acho maravilhosa, inclusive. Eu fiquei até chocada, já que também não tem carisma.
3: Também
1: acho
3: não entendi,
1: tão
3: não.
1: Boa. Pedro Oddton, que também fez agora Vale Tudo. João Guilherme,
2: o João
1: ator
2: Guilherme.
1: E cantor, também tá na lista dos sem carisma. O Gui Ferraz, ator. A Bianca Bin, atriz também, que fez muita coisa na Globo. Fiuk, esse aqui até concordo, cantor e ator. E Ana Lavigne, não, conversar com o Fiuk, gente, já vi as entrevistas. Nossa, Tatá tirou leite de pedra.
3: Ele conseguiu.
1: Não vamos também aqui querer.
3: Ele conseguiu prejudicar Tatá Werneck no carisma leite, que ela tem.
1: Pois é.
3: A falta de carisma dele invadiu
1: infelizmente,
3: ela.
1: Infelizmente, a Fiuk é difícil defender aqui,
3: é
1: gente.
3: Verdade, é verdade, Cacá.
1: E Ana Lavigne também é outra atriz, também essa menina, além de ser uma excelente atriz, mas ela é um pouco, bom, Rafa Kalimann, influenciadora e atriz.
3: Oi, gente.
1: E a Jade Picon, influenciadora e atriz também, oh. Gente. Tá dando um

0: Tem alguém que repercutiu isso?
1: Demais, famosa, né, Cacá? Bianca Bin e João Guilherme já se posicionaram.
0: Mentira!
1: João Guilherme colocou o seguinte: adorei a matéria. É bom que agora nunca mais vou precisar falar com vocês. Obrigada, obrigada, obrigada.
0: João Guilherme?
1: Aham.
0: Eu acho que a gente também não pode confundir o sem carisma com uma timidez.
2: Sim.
0: É diferente.
1: É porque cada um
0: porque
1: tem
0: o João
1: seu
0: Guilherme,
1: jeito.
0: Ele conversa com a imprensa.
1: E eu acho que ele tem carisma.
0: Fala. Eu também acho.
2: Do jeitinho dele ali.
0: Não carisma, não.
1: Aí Bianca Bin colocou o seguinte: achei curioso receber uma avaliação de carisma de um veículo que eu não acompanho, não consumo e com o qual não me identifico editorialmente.
2: Pois é.
1: Mas agradeço pela atenção e pelo espaço. No fim, talvez carisma seja mesmo aquilo que desperta algo em alguém. Inclusive vontade de escrever sobre
2: Nossa
1: quem supostamente
2: senhora.
1: Não o possui. Nós dissertamos um TCC aqui, hein, Bianca Bin.
0: A Bianca Bin ficou comovida. Entraram dentro da cabeça dela.
1: Entraram, alugaram um triplex, Cacá.
2: Entraram mesmo.
0: Agora, de jogo também que eu acho que tem carisma e é carinhoso é o João Lucas, o marido da Sasha também, que cantou.
1: Eu também acho.
0: Eu acho que a menina, ele é perseguido, sabe? Ele é um fofo, eu acho.
1: Eu acho, o Sasha.
0: Não acho que ele...
2: O Sasha.
0: Gente...
1: O Rafa que começou.
2: Mas não foi eu que falei, não, tá?
1: E aqui, Jade Picon também injustiçada, Cacá.
0: Ah, eu tenho lá minhas ressalvas.
1: Ah.
0: Eu já encontrei com ela uma vez, parecia que ela tava meio assim. Não tava ali, não.
1: Não.
2: Você acha que ela merecia uma posição melhor nesse ranking?
0: Eu acho que ela devia estar no terceiro.
1: E Rafa Kalimann, vamos comentar.
0: A Rafa Kalimann, gente, eu nunca encontrei. Mas eu sempre vejo ela tão alegre na televisão, no vídeo.
2: Também acho, Cacá.
0: Mas tem gente que você liga a câmera e é uma coisa, né? Você
2: calma, Kalimann.
0: Não tô falando que é o caso de Rafa Kalimann, mas eu nunca vi ela azeda.
2: Sempre
0: assim,
2: gostei da vibe dela
0: alguém.
2: Também.
0: Eu nunca vi ela brigando com alguém na imprensa.
1: Mas vamos falar, por exemplo, de Jade Picon no Big Brother Brasil.
0: Não, ela jogou.
1: Então,
0: mas
1: eu acho que
0: a carisma ali passou longe.
2: É, a carisma
0: não,
2: passou
0: não.
2: mesmo.
0: Eu acompanhei o Big Brother, eu acompanho.
2: Talvez.
0: Ela entrou ali pra jogar.
2: Se a carisma tivesse junto com ela, ela iria mais longe.
0: Eu também teve embate com o Arthur Aguiar. Eu também, o Arthur Aguiar tinha carisma. Dentro do Big Brother, também. Vamos pra música.
1: Vamos pra música.
2: Fora da casinha. Fora da casinha.
0: Fora da casinha, o carisma sumiu.
1: Fora da casinha.

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1: Essa é a BH FM, o Panda aqui no Alô BH. Agora são 8h05, tá na hora de saber o que é notícia nessa manhã, Ana Júlia.
2: Eclipse solar vai escurecer o céu para 15 milhões de pessoas hoje. Estudantes terão nova chance no passe livre em BH. Cruzeiro enfrenta o Flamengo pela Libertadores.
1: E a situação do trânsito, como é que tá agora, hein?
2: Ô, Rafa, complicado, viu? Principalmente na Cristiano Machado, que tem lentidão no sentido centro, na chegada ao túnel da Lagoinha. Já já tem mais informação.
1: 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Vamos liberar mais prêmios aqui, ó. 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

0: senhores, César aqui na sua BHFM. É hora de contar mais uma aqui na Língua Solta.
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2: Bomba, bomba, bomba, gente.
0: Quer dizer, então, que a cerimonialista fugiu do evento por causa de muito B.O., Caete?
2: Fugiu de... Não quer saber mais de show business, não, Rafa. O nome dela é Daiane Savares. É uma cerimonialista muito famosa do showbiz, fazendo show internacional e tal. Mas agora ela migrou pro ramo de casamentos.
0: Ah, sim.
2: Ramo de noivas, festas, que é mais tranquilo, segundo ela, mais calmo. Que trabalhar com grandes estrelas dá muito gatilho e trabalho.
0: Entendi.
2: Vamos ver ela contando uma curiosidade numa entrevista sobre o camarim da Madonna, quando ela esteve em Copacabana.
0: Vamos ver.
2: Olha o que ela fala sobre Madonna, olha isso.
3: Camarim da Madonna?
4: Então, na verdade, a Madonna é um case pra gente único. Foi o único artista que nos pediu pra trocar o vaso sanitário do camarim. Então a gente teve que trazer um vaso novo, de uma marca específica, e ser trocado no dia na companhia da produtora dela, pra que ela pudesse ter o vaso exclusivamente daquela marca instalada. E não era um vaso que era facilmente acoplado, então a gente teve que adaptar a instalação do banheiro do camarim pra que a Madonna tivesse o seu banheiro. Então temos essas particularidades. Sim, a gente faz a limpeza com ozônio antes da entrada dela. E pós a saída dela também, os staffs dela é quem fazem a retirada de todos os itens para que não fique nada, nenhum pertence, nem fio de cabelo.
3: E por esses e outros motivos que hoje em dia a gente adora trabalhar com noiva. Porque é muito mais...
4: É um universo tranquilo. Muito mais tranquilo.
2: Você imagina, a gente não tem noção de onde vai essas exigências de famosos. Mandar trocar um vaso sanitário. Aí eu gosto dos comentários, o povo vai ter que trocar mesmo, senão o povo vai lá, arranca e vende, não é? Você fica com o staff dela, recolhe tudo que ela deixa pra trás. Porque qualquer coisinha ali, o povo vai pro leilão, vai pra internet e vende.
0: Pra não deixar um fio do cabelo dela, cara.
2: Leiloa mesmo.
0: Que loucura,
2: doideira, né?
0: Daqui a pouquinho tem mais uma.
2: Já.
0: Seguimos aqui até as 10 da manhã. Você participa com a gente do tema de hoje, do Alô BH. Dinheiro bem gasto. Com o que você tem gastado o seu dinheiro aí, hein? Conta pra gente. Se cadastra no site ou no nosso app.
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1: Bomba, bomba, bomba, gente.
2: Ator recusa papel em novela, Cacá?
1: Sim, gente, ele tem nome e sobrenome, Nicolas Prates, que está no ar como Mirinho em A Nobreza do Amor. Foi convidado para a novela das sete, Daniel Ortiz, direção do Fred Mayrink, né, que ainda não tem título. Era um provisório, agora é Você Que Lute, Elas Que Lutem, mas aí o título já caiu por terra. Pode ser, então nós somos ansiosos para saber qual que vai ser o nome da próxima novela das sete, depois que estrear a próxima de Coração Acelerado, por você.
3: Por você,
1: vem aí,
3: Cacá.
1: Por você. Isso. A Globo já tá escolhendo o elenco pra depois de Por Você.
3: Uhum.
1: Por que o Nicolas Prates recusou? Porque começa os trabalhos agora já em setembro.
2: Uhum.
1: Né? Leitura de texto.
3: É muito antes, né, Cacá?
1: É muito antes. Você começa a fazer preparação de elenco, tem ensaio geral, tem conversa ali, convivo de 2 meses com o elenco, lendo o texto, entendendo a dinâmica, a essência do ator ou do personagem ali. E vai coincidir com o nascimento do seu primeiro filho com a Sabrina Sato. Então ele preferiu ficar em casa assim, terminar a Nobreza do Amor, ficar quietinho pra acompanhar o nascimento do seu primeiro filhinho, né, gente? Eu acho que são escolhas, porque ele falou, de repente eu posso estar gravando uma cena importante e a Sabrina Sato vai, eu vou perder o nascimento do meu primeiro filho.
3: Não dá.
1: Então são escolhas, né?
2: E a qualidade de vida,
1: legal,
2: né? Qualidade do tempo, né?
1: É aquelas memórias que depois você perde, não tem mais como buscar, né? Não tem mais como reviver isso. Então ele preferiu dizer, olha, agora não, vou terminar, vou parar, vou cuidar de Sabrina, que tá na reta, né? Tá aí chegando já na reta final, porque pode ser que meu nenenzinho nasça em dezembro pra janeiro e eu vou querer estar lá juntinho com ele.
2: Certíssimo.
1: E também achei bem legal, né?
3: Muito.
1: E tá aí um ator consagrado, né, gente?
3: Não.
1: Trabalho depois não vai faltar.
3: Ô, meu filho, pode ficar tranquilo. Não precisa esquentar essa cabeça por causa disso, não.
2: Daqui a pouquinho tem conselhos da Caiete aqui no Alô BH.
1: Tá tristinho? Vamos mudar essa energia, gente. 31 99236

0: que eu não sou de ligar.
1: Não ligue, hein? Alô?
2: Até às 10 da manhã, tamo na resenha aqui com o Alô BH. E você participa com a gente, mandando o seu áudio e se cadastrando em bhfm.com.br. Temos mais áudios aqui da nossa audiência comentando esse tema, viu, Cacá?
3: Pois é, você que chegou agora, tão perguntando qual o dinheiro mais bem gasto da vida, na sua opinião, hein? Dá tempo ainda, 8:36, 31 992 360714.
2: Vamos ouvir um áudio aqui?
3: Bora.
4: Bom dia, BHFM. Quem fala é Débora de Vespasiano.
3: Bom dia, Débora.
4: Pra mim, o dinheiro mais bem gasto é com viagens. Conhecer lugares novos, conhecer novas culturas, acumular memórias. É muito bom viajar.
2: Muito obrigado, Débora. Beijo. Mais um áudio aqui. Oi, Carla. Bom dia. Chega junto.
5: Bom dia, BHFM. Bom dia, Rafa. Bom dia, Cacá.
2: Bom dia.
6: Oi, Carlinha.
5: Ó, eu acho que meu dinheiro mais bem gasto é quando eu quero estar com minha família, a gente está fazendo um churrasco, junta todo mundo. Agora eu acho interessante a minha filha, que ela fala que o dinheiro mais bem gasto que ela tem é quando ela compra livros.
2: Olha aí.
5: Ô, menina que gosta de um livro.
3: Ah, que bom.
5: Essa Alexia. Beijos, Carla Cruz de Santa Mônica.
6: Beijo.
2: Pra você também. Obrigado pela companhia, Carla.
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6: É, gente, os dias de Hulk lá no Rio de Janeiro não têm sido fáceis, não,
3: isso,
6: viu?
3: Porque,
6: depois que ele deixou o Galo, o atacante vem recebendo críticas, Cacá, e até vaias da torcida,
3: ai,
6: Rafa. Inclusive no jogo de ontem, o empate do Fluminense contra o Independente Rivadavia pela Libertadores. E ele foi avaliado como um dos piores em campo pela imprensa esportiva. Aí no fim ali do jogo, na entrevista coletiva, a galera perguntou pra ele se essas cobranças estão deixando ele desanimado.
3: Sim.
6: E aí isso tudo tá influenciando também o desempenho dele em campo. Olha só o que o Hulk falou. Abre aspas. Particularmente, eu sei que existe a cobrança quando se vem para um clube novo. A forma como se vem, o nome, pesa. O pessoal quer ver os gols e grandes exibições. Eu venho preparado para isso, mas não consegui ainda encontrar leveza para jogar. Isso não vai me desanimar. Eu me cobro bastante. Eu entendo o torcedor. O momento merecia mais concentração ainda, mas não posso desanimar e nem achar que eu não sou um bom jogador.
2: Muito desanima bom. Não, Hulk.
3: Não, acho que também tem essa questão da mudança, né, gente?
2: Tem.
3: Por mais que é um mesmo no país, é um outro clube. Mas é se chegar, se enturmar.
2: É um outro grupo.
3: É um outro grupo.
2: Uma outra torcida, uma outra vibe.
3: É uma
2: ali.
3: Mudança de vida pessoal também, da rotina, de tudo.
6: Sim.
3: Eu querendo passar, não é passando.
6: Não é passando pano, não,
3: não
6: Cacá.
3: É, não,
6: agora, muita
3: que
6: gente tá questionando
3: pesa.
6: Justamente isso, né? Ele tava aqui no Galo se sentindo muito cobrado, mas sempre foi um atleta muito bem acolhido pela torcida.
3: Exatamente.
6: E aí, fazer essa mudança nessa altura da carreira,
3: e torcida,
6: né?
3: Torcida, gente, ela cobra mesmo.
2: Pois é.
3: Se o cara não
6: tem que cobrar, né?
3: Se o cara tá ganhando, né? Tá ali defendendo um clube, né? Ganhando milhões. Você tem que fazer o mínimo que é jogar.
2: Vai dar certo, eu torço por ele.
3: Eu também torço muito por ele. Então, acho que tem então, galera, calma, ele vai chegar lá, deixa.
6: Torcedores.
3: Na hora que ele ficar verde, ninguém segura.
2: Calma. Torcedores, calma.
3: Gente, para tudo. 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

0: Menina, você sabe aquele cara lá? Aquele... Ai, aquele lá que fez aquela novela? É o... Ah, então, parece que ele vai estar lá no... Ai, naquele lugar lá, o...
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14: BH tá no ar até as 10 da manhã e você participa com a gente do tema de hoje. Se cadastra aqui em bhfm.com.br ou no nosso app. O Alanderson tá aqui direto do Serra Verde pra comentar o tema de hoje, Cacá.
15: Oi, Alanderson, bom dia!
16: Bom dia, Cacá.
15: Tudo bem, meu amor?
16: Tudo jóia.
15: Será, Jujuba, que tá gastando dinheirinho dele, hein?
17: Ai, lá. Tá. Diga pra gente, Alanderson, dinheiro bem gasto é dinheiro gasto com o quê?
16: O dinheiro bem gasto no qual eu fiz foi o meu casamento.
15: Olha, muito é, porque gasta o dinheiro mesmo.
14: É, né?
16: E põe dinheiro nisso, viu?
15: E não acaba, né, Alan? Quando você vê, tem mais um trem pra pagar, chega mais um, do nada brota outro, é uma loucura.
16: É verdade, e como vocês mesmos dizem, é um baita de um dinheiro.
17: Mas não se arrepende, isso que é o importante.
15: Jamais. O momento é mágico, né, Alanderson? O momento vale cada centavo.
16: Realização de um sonho.
14: Que legal.
15: Isso, eu te entendo, viu, meu amor? Obrigada pelo carinho, ótimo dia aí pra você, viu?
16: Obrigado.
14: Valeu, Alanderson.
16: Todos aí.
14: Valeu, garota. Todo mundo aí do Serra Verde, um ótimo dia. 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Segunda a sexta, de 10 a meio-dia e de 1 às 5 da tarde. Já já os conselhos da Caete.

0: 7-1-4. Bora saber o que é notícia nessa manhã, né, Júlia?
1: Novo veranico começa hoje em 3 regiões do país. Jogo do Cruzeiro com Flamengo no Mineirão tem operação especial de trânsito. Galo e Flamengo lideram lista de invictos no pós-Copa. Hora de previsão do tempo, dia de céu nublado, parcialmente nublado por aqui, com possibilidade de nevoeiro no amanhecer. As temperaturas variando de 14 graus de mínima a 28 de máxima e a umidade relativa do ar em torno de 35%. Seguimos sem previsão de chuva. Já já tem mais informação.
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1: Muito franca. Pode mandar.
2: O Vinte mandou aqui: Cacá, eu tenho um caso indefinido. Eu nunca peguei uma conversa no celular dele. Final de semana passada eu peguei. Porém, antes ele me buscou num barzinho de um amigo e também pegou conversas minhas. Nossa senhora. Mas não largo ele de jeito nenhum. O que que eu faço? Ontem eu bloqueei ele. E ele ligou normal.
1: Ai, meu Deus.
2: Mandei ele ficar com outra.
1: Gente, desenrola, Carretel.
2: Não é?
1: Vocês não tem nada nisso aí. Cada um tá no seu canto. Aí se ele pegou mensagem no celular, você pegou no dele.
2: Oi.
1: Percebendo que tá tudo confuso. Uma relação que tá assim, trazendo só confusão pra sua vida. Você quer isso pra você? Entendeu? Você também não pode cobrar nada, já que vocês estão ficando.
2: É.
1: Então, um não pode cobrar nada do outro. Combinado,
2: verdade,
1: não sai caro. Tá acordado isso? Se tá acordado, ok. É praticamente uma relação aberta.
2: Uh-huh.
1: Agora, você tá preparada pra viver esse tipo de relação? Não. Você quer uma coisa mais séria? Quer pro próximo estágio? Então, senta e conversa com ele. Olha, a gente, pra mim, tá ficando sério demais. Tô gostando muito de você. Como é que tá a sua cabeça? Se pra ele não vai mudar nada, amor, e você não quer, então é hora de dizer tchau. De encarnar Teletubbie e vazar, amor. Não dá. Não dá pra ficar numa relação dessa que não tem futuro. Se você já tá querendo um futuro e não combinou esse futuro, o outro também não tem culpa de nada.
2: Então, aí,
1: o diálogo ainda é a melhor solução pra isso. Vamos, em que estágio nós estamos do joguinho? Eu já tô mais apaixonadinha.
3: E aí,
1: já tô
3: como
1: querendo
3: é que
1: mais
3: tá?
1: Um negocinho aí.
2: Isso é seríssimo.
3: Mas será que ele tá querendo mesmo, Cacá? Porque também tá conversando com outras pessoas.
1: Porque ele não tá sabendo. Aí, até então, os dois estão liberados. Porque o que eu vi
3: solteiros.
1: Aqui, tá tudo
3: são
1: solteiro,
3: duas pessoas,
1: meu,
3: solteiras.
1: Então você precisa resolver isso rápido, tá? Ele tá no joguinho e combinou com você. Agora você que tá levando pro estágio acima, mas tem que avisar pra ele, viu? Você tá com ele, tem que avisar pra ele.
2: Tem que estar na mesma fase.
1: Senão,
2: meu filho.
1: Canta pra subir borboleta, tem tanta coisa boa pra você viver, entendeu? Mas aí a gente fica atrasando o nosso estágio por causa dessas coisas. Conversado não sai caro. Combina tudo. Ah, você não quer, mas eu quero. Aí, meu amor.
2: É.
1: Vai viver que você merece, tá? Pense nisso.

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0: Olha, único final de semana, 12, 13 e 14 de setembro. Cine Teatro Brasil, ingressos no Eventim, tá? Eu e Guilherme Oliveira, Creuza e Aguinaldo voltando.
1: Amor.
0: Fazendo aquela farofa na praia. Em Guarapari.
1: Não, qual pra, qualquer praia, não, meu amor. É a Praia do Morro. Ah. Ou eu que já vivi nessa Praia do Morro, meu Deus.
0: Praia que eu conheci na vida, sabia? Foi discussão, a Praia do Morro, a primeira praia que eu conheci na vida.
1: Tô tentando pensar aqui, Cacá, mas... Ah, não, eu fui em uma...
2: Eu vou te falar que eu também,
0: hoje,
2: tá?
0: Quando eu vi o mar, gente, tava, a gente parou duas ruas atrás, eu fui caminhando.
1: Sensação, né, gente?
0: Quando eu olhei aquela...
2: Também lembro,
0: quase
2: loucura isso, né?
0: Olha, meu, olha o que eu pensei, gente, essa água vai vir pra cima de mim, eu vou morrer. Eu achando que a água ia inundar onde eu tava. Era muito fiotinha, gente.
2: E é engraçado isso que a gente que mora aqui em Minas, aqui não tem mar, a gente mora no interior... Quando a gente conhece o mar pela primeira vez, você fica ali impressionado.
0: Exatamente.
2: Aí teve uma época que meus pais moraram em Conceição da Barra, na praia.
1: Delícia.
2: 200 metros da praia.
0: Você ia todo dia, Rafa?
2: Não ia todo dia. Quando você mora na praia, você não vai
0: você
2: todo
0: não
2: dia.
0: Vai,
1: ai,
0: a gente tem essa sensação,
2: então,
0: né?
2: Aí eu ia pra lá pra ficar férias lá, ficar uma semana assim. Falei assim, como é que vocês aguentam essa paradeira? Lá é mais sossegado, né? Aí, assim, depois que você conhece e você mora no lugar, não tem aquela mesma coisa de você ficar
1: tem,
2: impressionado.
1: Não. É igual quem tem piscina em casa.
0: É, isso quase não usa.
1: É o tempo inteiro a gente que não tem, não, gente. Ele tá na piscina. Oi, não,
0: gente. Minha cunhada que vendeu por causa disso, a casa dela com piscina. Porque ela falou assim, gente, eu não usava.
2: É
0: não,
2: mesmo, cara.
0: Os outros usavam, ainda embora não ajudava a carregar um copo da beira da piscina.
1: Se bem que o último prédio que eu morei que tinha piscina, eu não ia todo dia porque não dava. Mas pelo menos uma vez no fim de semana eu ia.
0: Ah, mas aí dá pra, né? Aí já tem que dar um negocinho.
1: Ah, tem que ir.
0: Tem gente aqui que tem piscina, né? Que trabalha com a gente aqui, fica postando foto na piscina, com cachorrinho, com computador. Ué. Mas chamar que é bom, né?
2: Chama que é?
0: Ah, não vou falar não, né, gente? Ela te mandar um beijo aqui
1: bomba,
0: pra Marina.
1: Bomba,
0: beijo,
1: bomba.
0: Marina. Beijo pra Renata, beijo pra Camila. As meninas que estão ouvindo a gente agora.
1: É, Cacá. Aproveitando o embalo, vamos mandar beijo.
2: Vamos.
1: Os melhores ouvintes do mundo ligadinhos na gente na manhã desta quarta-feira. E daqui a pouco tem quadro, hein, gente? Daqui a pouco tem o Tribunal das Minúsculas Causas. Já fizeram a listinha de vocês?
0: Eu já.
1: Já tem, inclusive, um post também nas nossas redes sociais que você pode ir lá e pode comentar. Deixa eu mandar um beijo especial pra Rita Maria, pra Vanessa Passos Piazza, Patrícia Silva, Luiz Moura, Eunice Almeida, um beijo pra você, querida. Pro Homem do Mato, lá de Itaúna, Homem do Mato, um beijo pra você, obrigada pelo carinho. Pro Júnior Ricardo também, meu conterrâneo de Pedro Leopoldo, ganhou prêmio aqui ontem.
2: Uh-huh.
1: Estávamos conversando sobre isso aqui no Direct, Rafa.
2: Muito bem, daqui a pouquinho tem Conexão BH, a partir das 10 da manhã, tem o Trends também, 45 minutos. De música. Bora saber o que é notícia nessa manhã, né, Júlia?
1: Câmara deve instalar hoje comissão especial para debater redução da maioridade penal. Polícia Federal prende 3 em esquema que vendia diplomas falsos para cursos de medicina aqui em Minas. Cruzeiro e Flamengo terá reencontro de Gerson e Jardim. Já já tem mais informação.
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2: DHFM, agora são 9h42. Bom dia.
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2: Ana Júlia, aquele momento agora, né, que a gente pode desabafar,
3: é isso? É isso, Cacá, tá aberto o nosso Tribunal das Causas Minúsculas. Hoje eu vou trazer uma causa que não é nem minúscula, gente, é microscópica.
2: O quê?
3: Ah, gente, é caos, né? Mas antes disso, você, melhor ouvinte do mundo, tá convidado a desabafar com a gente. Apesar do nome tribunal, aqui não tem julgamento, não,
0: nem
3: tá?
0: Não.
3: É só o nosso púlpito pra dar voz à sua reclamação, que pode sim ser irrelevante, Cacá, mas que tira a nossa paz, né,
2: ai,
3: gente?
2: Aquela coisinha que te irrita no dia a dia, é isso que a gente quer que você desabafe aqui. Pode mandar seu áudio, 31992360714. Que te incomoda, sabe? Quando você lembra, ai, que ranço, tá aquele rancinho do nada, você tá bem. Eu, por exemplo, uma coisa que eu já vou jogar aqui na mesa.
3: Joga, Cacá.
2: Gente, jogar lixo na janela do ônibus.
0: Pelo amor
2: gente,
0: de
2: falta
0: Deus.
2: Falta de educação.
3: Ai,
2: eu estava dirigindo ontem. Jogaram uma lata de refrigerante pela janela.
0: Que isso, cara?
2: A pessoa não tem senso nenhum. Nem ainda amassou a lata pra dar mais peso ainda. Jogou pela janela ali, perto
3: ai,
2: da rodoviária. Nem tchum, gente. Eu acho uma falta de educação
3: com
2: tremenda.
3: Certeza,
2: uma falta
3: Cacá.
2: De respeito com quem tá na calçada, com quem tá caminhando.
3: Não, né? E até com quem limpa a cidade,
2: poxa,
3: né, gente?
2: Poxa, leva uma sacolinha, bota numa bolsa, logo que você descer, você joga fora. Custa?
3: Não custa.
2: Não custa. Você, Juju.
3: Vou reclamar, Cacá, daquela galera que vai passar o pagode cheio, Rafa, lotado. Pessoa vai passar, passa levando você, sua mesa, sua
2: nossa,
3: bolsa,
2: senhora,
3: tudo
2: dá,
3: que você
2: né,
3: tá bebendo,
2: gente?
3: Joga seu copo alto. Ô, gente, tá cheio, todo mundo tá dividindo o mesmo espaço. É assim que a gente gosta, que pagode boa é pagode cheio. Mas pede uma licencinha, meu amor.
0: Opa!
3: Encosta no ombrinho assim, ó, fala, você deixa eu passar rapidinho. Porque passar levando a gente embora, não. E assim, Rafa?
0: Sabe aqueles grupos que te colocam assim? Do nada. Te coloca num grupo que não tem nada a ver com você.
2: Nós também, sem te falar antes.
0: Caete, eu saí na mesma hora.
3: Colocou, você sai.
2: Fizeram um evento em BH aí, que eu até participei desse evento, foi até ótimo. Mas me colocaram no grupo sem me falar. Me colocaram, eu já saí. Falei,
0: pois
2: não,
0: é.
2: Gente, fico...
3: Não, e comunica também,
0: isso
3: né,
0: aí
3: gente?
0: No,
3: o grupo
0: no,
3: é pra tal.
0: No WhatsApp e no Instagram também.
3: Amém.
0: Fulano de tal te colocou no grupo aqui. Eu falei, que é isso, gente? Ah, ajuda aí, pelo amor de Deus.
3: Agora é a sua vez, melhor ouvinte do mundo. Manda seu áudio pra gente. Vem participar. 31992360714.
0: Seguimos até as 10 da manhã. 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

0: diz assim.
1: 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Daqui a pouquinho tem o áudio do melhor ouvinte do mundo, hein, Cacá?
2: Tem, e tem um ouvinte que mandou aqui uma coisa tão legal que eu achei, assim, pertinente te ler no ar.
1: Ah.
2: Cacá, vou reclamar de quem conta as fofocas pela metade. Pelo amor, fala quem é o jogador da Ana Júlia. Beijo. Então, que bom que você tocou nesse assunto.
3: Não sei se eu achei tão bom assim, não.
2: Luan Teodoro, que bom. Porque eu já tô esquematizando. Lembra que eu falei que eu quero provar pra vocês que eu tô certa? Que ele é um jogador de fora do país.
1: Caete tem um plano, tá? Só que falei, ela tem um plano.
3: O Rafaela tem um plano e eu tenho uma coisa pra contar pro melhor ouvinte do mundo. Gente, não adianta vocês ficarem esperando um jogador que não tem, que não existe.
2: Oi, Ana Júlia, olha pra minha cara. Olha a cara. Não, gente, ai que ódio. Deixa eu falar uma coisa pra vocês. Ai, nossa senhora. Me deu até um negócio do Hans.
3: Que é isso? Olha, calma, menina. Rafa, traz uma água pra
1: ela. Acima de você,
2: Caete. Eu já sei a hora que ele vai chegar, qual aeroporto ele vai desembarcar. E eu tenho um plano pra desmascarar a Ana Júlia. Você sabe do que eu te contei ontem à tarde. Eu te liguei.
1: Se eu puder te ajudar nesse plano aí, eu vou te ajudar.
3: Rafa!
1: Mas que eu quero saber
2: então,
1: também.
2: Não, eu quero. Se a minha camisa não chegar nesse voo, Luan Teodoro.
1: Eu quero a camisa autografada, hein? E olha que eu não vou. Eu não tenho costume de usar camisa de futebol, mas essa aí eu faço questão.
2: Tigrão ama.
3: Então são duas agora.
2: Luan, você em breve e os ouvintes. Ah, gente, continua no arroba Caete Oficial, que eu vou subir um vídeo que até Léo Dias vai me ligar.
1: Olha aí.
2: Até Léo Dias, vocês escutam o que eu tô falando.
3: Vou dar uma passadinha ali na direita, esquerda, depois direita de novo, Rafa. Aí, depois a gente vê como é que faz, tá?
2: E tá chegando no auge, hein, gente? É no auge!
1: Daquele jeito!
2: Daquele jeito! Vamos ouvir o nosso melhor ouvinte do mundo?
3: Vamos! Comentando o Tribunal das Causas Minúsculas.
1: Aí sim, só tem aqui na BH FM, rola toda quarta-feira. Você participa com a gente aqui no Alô BH.
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1: Vamos ouvir o áudio?
3: Vamos!
2: Tô curiosa. Quer saber o quê?
5: Olá, bom dia, Cacá. Bom dia, Ana Júlia. Bom dia, Rafinha. Tudo bem?
3: Tudo.
5: Eu me chamo Rafaela Heleno. Eu falo do bairro Luxemburgo.
2: Tudo nosso.
5: E eu queria falar sobre a minha reclamação pro Tribunal de Minúsculas Causas. Que eu realmente fico indignada e processo quem diz que não quero, quem diz que não quer, quer nada e depois come metade da minha comida. Todo mundo, eu acho que já passou por isso, que tá comendo um lanche gostoso lá.

0: Daqui a pouquinho tem Conexão BH.
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1: Vambora, um beijo
2: pra... Já foi, aparentemente, Rafa.
1: Fiquem com Deus,
2: já
1: até
2: tá, já.
1: Amanhã, porque eu não...
0: Busco ela lá, né?
2: Nossa senhora, eu vou falar que você é verdade.
1: Ô, menina!
2: Bolsinha de baixo do braço.
0: Ô, gente!
2: Porra! Ah,
0: depois eu falo com você.
2: Não, eu faço assim de saúde, gente.
1: A saúde tá onde?
2: Já foi.
1: Pra vocês. Até amanhã. Fiquem com Deus, porque eu não tô com...
2: Não tá Brasil. Mesmo não, Brasil.
1: Ótima! Fui!
0: O que você vai hoje, Caete?
1: Como que é grudada a Helena Júlia hoje?
2: Ah, não, pelo amor de Deus.
1: Dela embora.
2: Aí, não, aí. Sai do meu santo.
1: Não, vou...
2: Não, pelo amor de Jesus.
0: Até amanhã, gente.
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0: DHFM 10:04, bom dia.
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0: Bora aqui, ó.
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0: Manhã de quarta-feira, 12 de agosto. Estamos no ar, no rádio, no app, na sua TV.

0: linda.
1: Oi, Rafinha, bom dia pra você, bom dia, melhor ouvinte do mundo. Vamos juntinho, Rafa.
0: Vamos nessa.
1: Daqui a pouco eu conto pra vocês o que é que tá bombando na internet, hein?
0: Cheia de assunto, é?
1: Como sempre.
0: Fica ligado pra você mandar seu áudio no WhatsApp da BH e participar com a gente. Bora pra cima dessa quarta-feira.

0: você mandar seu áudio e comentar com a gente aqui. Os assuntos mais comentados na internet que a gente traz agora, né, Júlia?
1: Isso mesmo, Rafa. Desde ontem, o nome de Ângelo Ferreira tá em alta. E a internet muito intrigado com a história desse ator. Não sei se vocês lembram, ele fez O Outro Lado do Paraíso e também Terra e Paixão. Mas se acabou trocando de nome e trocando até de endereço, ué? Rafa. Esse ator namorou Camila Pitanga também por um tempo. Ficou muito tempo em alta, no auge aí da carreira. E agora decidiu trocar de nome e trocar também de estilo de vida. Ele largou o Rio de Janeiro para morar em um ônibus na Chapada dos Veadeiros, lá em Goiás. E ele tem mostrado, às vezes, os perrengues que passa por ter escolhido essa mudança de vida, né? Lá, por exemplo, não tem energia elétrica nem saneamento. E ele tem que plantar, né, as próprias coisas.
0: Vai comer o que planta.
1: Isso.
0: Interessante. É um ponto.
1: É um ponto, Rafa. E por que que ele fez tudo isso, né? Ele diz que gostaria de ter mais conexão espiritual e também com a natureza.
0: Sim.
1: E essa mudança ajudou a conquistar esse estilo de vida que ele tanto sonhou.
0: Olha só.
1: Eu fiquei apavorada só de ler.
0: Eu também tô assustada aqui.
1: E aí, gente?
0: É tipo um motorhome, então.
1: Tipo um motorhome, Rafa.
0: Moria um ônibus grandão.
1: É,
0: com
1: mas...
0: com tudo dentro ali.
1: Com tudo em parte.
0: Ah.
1: Ainda muito adaptado. O banheiro, por exemplo, não tem.
0: Entendi. Aí deve ter um fogão pra fazer uma comida ali, um negócio.
1: Isso, uma geladeira.
0: Deve ter também, né? Um frigobar.
1: É.
0: Pode ser.
1: Pode ser que tenha.
0: Mas essa... Pois é, porque talvez essa energia pra poder deixar esse tipo de aparelho ligado, pode vir da bateria, não sei, talvez ele tenha um gerador de energia.
1: É, energia elétrica não tem.
0: Não tem, entendi.
1: Não tem.
0: Perfeitamente. Mas e aí?
1: E aí, o que que eu quero saber de você aí, do melhor ouvinte do mundo? O que que seria mais difícil pra você em uma vida no meio do mato? É ficar sem internet? Sem delivery? Sem banheiro?
0: Ai, ai, ai.
1: E aí, Rafa?
0: Ana Júlia, eu acho que sem energia elétrica seria mais difícil.
1: É.
0: Aham.
1: Eu tô pra te falar que pra mim não ia ter nada fácil.
0: Ah.
1: Ia ser
0: sem internet, eu vou tirar sua internet.
1: Não. Mas vou começar quando não tem nem banheiro, gente. Vou caçar a internet, Rafa.
0: Pois é, mas é isso.
1: Não, tá doido. Não, gente. Não dá, pra mim não dá, não. Essa, não. Sem não, tem como não, gente.
0: Então você troca a internet por um banheiro químico.
1: Aí nesse caso eu vou ter que falar sim. Porque como é que vai fazer, gente? Não tem jeito. E aí, melhor ouvinte do mundo, o que seria mais difícil pra você numa vida no meio do mato? É a falta da internet? É ficar sem banheiro, sem energia?
0: Tem que plantar o que comer?
1: Isso aí pra mim já não ia dar, Rafa.
0: Que é isso, Nath?
1: Eu não tenho grandes habilidades, não. Agrícolas, não, Rafa.
0: E tem que ter a mão boa, viu?
1: Pois
0: senão...
1: é. Minha mão não é boa, não.
0: Funciona, não, meu.
1: Eu tô matando até os cactos lá de casa. Não vai dar. Manda seu áudio, participa com a gente. 31992360714.
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0: Essa é a BHFM 102.1. E aqui seguimos até às 3 da tarde. E você participa aqui, ó.
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2: Partiu mato, Rafa?
0: Opa, bora, toda hora.
2: Vamos morar?
0: Opa, morar.
2: No meio da floresta?
0: Pra morar, nós vamos ter que ter no mínimo ali as condições básicas, né, Ana Júlia?
2: Será?
0: Opa.
2: Ah, mas não vai ter banheiro, não.
0: Não.
2: Energia elétrica também não.
0: Nossa, aí complica, hein?
2: E internet?
0: Não vai dar pra... Não?
2: Não.
0: Como é que eu vou entrar aqui nas minhas redes sociais?
2: Ah, não vai precisar de rede social lá, não.
0: Como
2: tá?
0: É que eu vou curtir os conteúdos da Caiete no Instagram?
2: Não vai ter jeito, minha vida. Vamos ouvir os melhores ouvintes do mundo?
0: Manda aqui, ó, 319-9236-0714. Vamos lá.
3: Bom dia, meus amores, bom dia.
0: Bom dia.
3: É Sara do Nova Sintra.
2: Oi.
3: Aqui, pra mim, eu ia tirar de letra. Eu já morei na roça, meninas. Fui morar na roça com 14 anos.
2: Olha.
3: Eu não tinha internet, eu não tinha TV, eu não tinha energia elétrica. Oh. Eu iluminava com lamparina.
2: É isso.
3: E eu não tinha banheiro. Era fossa, sabe aquelas fossas que usava? Ai, gente, se naquela época tivesse... opção de fazer filmagem, de tirar foto e eu tivesse e mostrar pra vocês como que era. A casa era de pau a pique, era fossa o banheiro, a água era de bica. Eu já vivi isso, então eu tiraria de letra.
0: Muito
3: Quer
0: bom.
3: Pagar quanto pra eu ir?
2: Essa é uma questão importante.
0: Beijo pra você, obrigado por participar com a gente. Sara, tem mais um áudio aqui, Ana Júlia.
2: Vamos ouvir.
0: Vamos lá.
4: Bom dia, BHFM, meu nome é Márcio de Raposos. Eu troco a internet por um banheiro, viu?
0: Aí,
4: eu não saio do banheiro. Faço xixi de 5 em 5 minutos.
0: Aí,
4: quem sou eu sem um banheiro? Meu Deus do céu, eu troco sim, eu fico sem banheiro. Sem internet, até que eu fico. Bom, desde quando eu consigo ouvir a rádio BHFM?
0: Pois é! Pois é.
4: Aí dá pra ficar sem internet, mas sem a rádio BHFM não dá também, não.
2: Fofa!
0: O que a gente quer saber aqui no Trend, Ana Júlia?
2: O que, que seria mais difícil pra você numa vida campestre, hein? Ficar sem internet, sem delivery, sem banheiro, sem energia elétrica? Conta aqui, ó, 31992360714.
5: Ó.

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0: assuntos que estão bombando na internet, da Júlia.
1: E aí, gente, o que, que seria mais difícil pra você numa vida no meio do mato? É ficar sem internet, sem banheiro, sem energia elétrica, sem ar-condicionado, sem delivery? Ô, gente, a lista é extensa, Rafa.
0: O ar-condicionado, hein?
1: Nossa, um calorão desse.
0: E nós aqui desse ar-condicionado delicioso, geladinho.
1: Muito do bom.
0: Não é? Uhum. Se bem que se você estiver no meio do mato.
1: É bem mais fresco.
0: No meio das árvores. É, pois é. É, tem esse ponto aí. Manda seu áudio pra gente aqui no WhatsApp da BH, né?
1: 31992360714.
0: E tem os melhores prêmios pra turma também, viu? Sabe o que, que tem daqui a pouquinho?
1: O que, Rafa?
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0: Deixou aqui 45 minutos de música e a turma participando com a gente no Trends, Ana Júlia Goulart.
1: O que, que seria mais difícil pra você morando no meio do mato, hein, gente? Hein? Conta tudo, BH.
0: Vamos ouvir a turma.
1: Agora.
0: Oi, BH, bom dia.
2: Oi, Rafinha. Oi, Ana Júlia. Bom dia.
0: Bom dia.
2: Aqui é o Kael, direto de Praia Grande, São Paulo. Tô ouvindo vocês pelo aplicativo.
1: E aí?
2: Então, pra mim seria totalmente inviável viver uma vida fora da zona urbana. Eu sou uma pessoa totalmente urbana, conectado. Então seria pra mim impensável viver uma vida assim no meio do mato, sem energia elétrica, sem banheiro, sem internet, sem água. Pra mim, é igual a Ana Júlia falou, pra mim seria impensável. Seria muito difícil pra mim viver uma vida assim. Um beijo pra vocês, bom dia.
0: Beijo pra você também.
1: Beijo.
0: Kael é o nome dele. Tem mais um áudio aqui. Vamos ouvir. Bom dia.
3: Bom dia, BHFM. Aqui é Cristiano de Esmeralda. Tudo bem com vocês?
0: Tudo bem, garoto?
3: Aqui, eu vou falar com vocês. Antigamente não tinha esse stand de internet, não, mas vou falar com você. A única coisa que faz falta realmente, que eu não aguentava ficar, é a água. O resto dá pra ficar.
0: Olha,
3: a água
0: aí
3: você precisa pra tudo, entendeu? Eu sei que não tem muita água, mas energia, internet, gás, essas outras coisas aí, não faz falta não, que hoje em dia dá pra você se virar de outras maneiras, entendeu? BHFM, a gente se encontra aqui.
0: Valeu.
3: Boa tarde a todos.
0: Valeu, meu garoto, tamo
1: Valeu.
0: Junto. Agora vamos liberar seus prêmios aqui. 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Estamos no ar aqui com o Conexão BH até as 3 da tarde. Eu sou o Rafinha e vou com você até as 11. Vamos nessa. Bom dia.
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11: BHFM, são 10h51, tamo de volta com Conexão BH. Daqui a pouquinho, você participa com a gente, mandando o seu áudio aqui, ó, no nosso WhatsApp, comentando trends. Você vai mandar no 319-9236-0714. Pra ganhar seus prêmios, é bhfm.com.br.

0: Vamos ver mais um Ligaste, não tem jeito.
1: Vamos!
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1: E a turma segue mandando áudio e comentando o nosso Trends aqui no Conexão BH, Ana Júlia.
3: O que seria mais difícil pra você em uma vida no meio do mato, hein, gente? Vamos ouvir, Rafa?
1: Vamos ouvir. 31992360714. Bom dia, BH.
4: Opa, bom dia. Facilidade. Em relação à situação, hein? Se ficava ou não sem, eu ficaria. Ficaria assim. Cidade grande tem algo que é muito cansativo, muito estressante. E eu realmente ficaria. Pra comer a gente dava um jeito, tomar banho dava um jeito também. Não tem tempo ruim pra gente, não. Eu ficaria. Tranquilo e calmo. E mata aí. Oxi, cidade grande é só dor de cabeça. Tamo junto, BHFM.
1: Valeu, Luiz. Tamo junto, meu garoto. 10h58, BH.
5: Bom dia, Rafinha. Bom dia, Lohana. Bom dia, Ana Júlia.
3: Bom dia.
5: Então, galera, meu nome é Mirelle. Tô no Barão Reis. Eu nunca mais teria dificuldade de ficar sem. Seria, acho que atendimento médico. Sabe? Porque, né, ficar ali do mato assim, não é pra mim não. Passear, beleza, mas... Pra ficar assim, morar, não daria não. Eu passo. Dobro e passa pro próximo. Obrigada, gente. Valeu.
1: Valeu.
5: BHFM, a gente se encontra aqui.
1: Daqui a pouquinho tem o Marcelo aqui, ó, comandando a próxima hora do Conexão BH na sua BHFM.

0: Gustavo Lima, aqui na sua BH. Ana Júlia, nos encontramos amanhã às 5 da manhã aqui no Giro BH, primeira edição.
1: Um beijo, Rafa. Até amanhã cedinho. Bom descanso pra vocês.
0: Muito obrigado pela sua companhia. Agora o Marcelo tá chegando. Vem aí mais 45 minutos de música. Tem mais trends daqui a pouquinho.

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para com essa desculpa aí, Henrique Juliano, seu perfil por aqui na 11:15 na sua BH, bom dia pra você, tem prêmio pra você daqui a pouquinho, tem par de ingressos, setor VIP pro Pagodeando do Ian e convidados, 3 de outubro, 18 horas no Terraço 367, promoção da BH.

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0: Pagodimbão, hein? O Ferrugem, amar ou odiar por aqui. Mais uma que você confere no Pagodinho da BH por aqui de segunda a sexta-feira, 8 da noite, no final de semana, às 2 da tarde. Pagodinho da BH. Agora, 11h30, tem o Zeneto e Cristiano pintando na área, um Cadeira Cativa. Bom dia, excelente quarta-feira.
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0: 11h44, ótimo dia pra você que se liga aqui em 102.1, curtindo as músicas. Aí é bom demais, lá no site também, tá? bhfm.com.br, na TV por assinatura. A BHFM segue fazendo parte aí da sua quarta-feira, injetando música no seu rádio. 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Daqui a pouquinho tem mais prêmios. Você se inscreve lá no nosso site ou no aplicativo da BH, tá? bhfm.com.br. Bom dia! 15 faltando pro meio dia.
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0: 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Amanhã tem mais nesse mesmo horário por aqui na BHFM, não é isso?
1: 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Até amanhã.
0: Até. Tchau, tchau.
1: Tchau.

0: sexta-feira, sinais. A gente entende os sinais, né? Por exemplo, sexta-feira, quando tem esse sinal aqui, ó. Já sabe, né? Pois é, uma cervejinha. Ou outro sinal, por exemplo. Ah, alguém tá fazendo aniversário, você já sabe. Pois é, outro sinal que o Brasil vai jogar. Todo mundo já conhece o sinal quando alguém vai ganhar prêmio. Esse é o sinal dos prêmios aqui na VHFM. A Alessandra já ganhou prêmio e agora quem tá ganhando o prêmio é a Meirelle, do Novo Arão Reis, final do telefone 63. Par de ingresso, setor VIP pro Pagodeando do Ian e convidados. 3 de outubro, 18 horas, no Terraço 367, classificação 16 anos. Parabéns, Meirelle. Já sabe, né? 5 dias úteis para retirar seu prêmio aqui de segunda a sexta-feira, das 10 a meio-dia e das 13 às 17 horas. Daqui a pouquinho tem mais prêmios e quem sabe esse sinal não sai para você, hein? Vem junto com a gente na BH.
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0: 11:59 agora.
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1: Matheus e Cauã por aqui. É problema. Problema a gente tá pulando fora. Vem com a gente por aqui na BH FM que a gente vai te alegrar nesta quarta-feira. Não é isso, Ana Júlia?
2: É isso mesmo, Marcela. Aqui não tem nada de problema puxando problema, não, gente. Aqui é só notícia puxando notícia e puxando o que tá bombando na internet. Vamos falar do iPhone 18?
1: Oh, meu Deus.
2: Já tá em alta, Marcelo. Previsão para que ele seja lançado em setembro, né? Como tradicionalmente acontece todos os anos com esses celulares da Apple. E aí já tá todo mundo querendo saber o que vem de novidade. Muita gente apontando talvez algumas mudanças na bateria. Muita gente querendo especular qual será o valor, né? Que a gente já sabe que é lá nas alturas. E tentando entender também quais melhorias esse novo equipamento vai trazer frente à versão anterior, principalmente no modelo Pro Max.
1: Opa.
2: Bom, por enquanto, nada muito confirmado. O que se sabe até então é que pode ter sim aí alguma mudança na bateria. Os preços devem subir consideravelmente. E pode ser que a Apple também lance um modelo dobrável, Marcelo.
1: Olha só!
2: Sabe, igual antigamente tinha...
1: Lembro. Tinha o V3, lembra?
2: O V3. Nossa, era um sucesso
1: bonitaço,
2: na escola.
1: Bonitaço.
2: Tinha um amigo meu que tinha, a gente fazia selfie nele, dava pra ver assim na tela.
1: Isso.
2: Nossa, era um negócio assim, de outro mundo.
1: Tecnológico.
2: Pode ser que venha algo aí nesse sentido. Algumas outras marcas já lançaram, a Apple segue estudando e quem sabe aí em setembro a gente vai conhecer esse modelo. Bom, fato é que eu quero saber de você e do melhor ouvinte do mundo.
1: Bora lá.
2: Vocês costumam trocar de celular, gente, assim que sai um modelo novo ou só quando o antigo não dá mais conta?
1: Exatamente. Eu tô no quando o antigo já não tá mais dando conta, né, Júlia? Ah, já começou a já me atrapalhar.
2: Eu tô no meio do caminho, Marcelo.
1: É?
2: Uhum. Mais ou menos. Quando o que você tá atual não tá tão bom...
1: Uhum.
2: Não morreu ainda.
1: Tá ali
2: não tá
1: ainda.
2: Tão bom.
1: Mas...
2: E já tem um ali que você pensa, ó, oh, talvez pode ser que eu precise trocar.
1: Entendi. Ele começa aquela música igual do Jorge Mateus aí com a Ana, pra dar dando sinais, né? Haverá sinais.
2: Exatamente.
1: Vai parar, vou parar, hein?
2: Ó, se eu quisesse aqui, ó. Aí você vai fazer uma foto e ele fala, não sei se eu quero.
1: Vai entrar no Instagram e começa a travar.
2: Não sei se eu tô querendo também. E você, melhor ouvinte do mundo, participa com a gente, né, Marcelo?
1: Manda áudio, 319-9236-0714. Chega junto.
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0: Cássia BH por aqui, Marília Mendonça, Serenata, relembrando por aqui, meio-dia e 32. É. Quando o telefone também começa a não carregar direito, né?
1: Nossa, Marcelo, isso é um BO, tá?
0: Tá doido.
1: Você conecta o carregador, você acha que o negócio tá carregando, daí a pouco não tá.
0: Só vive na tomada, parece telefone fixo.
1: Aí não dá, né, minha galera? Vamos ouvir os ouvintes?
0: Oi!
2: Alô, BHFM.
1: Oi!
2: Sucesso todo dia, alegria, alegria. Quem fala é o Caio do Cristina C, em Santa Luzia.
0: Opa!
2: É, eu tô meio parado do tempo, viu, sobre o telefone. O meu é 11 Pro Max, o meu filho é 12, o da minha enteada é o 14, da minha noiva e da minha filha é 16 Pro Max.
1: Olha.
2: Ou seja, tá todo mundo à frente, a minha pessoa. Tem condições isso? Vai que saiu 18 aí, eles me presenteiam, né?
1: Aí,
2: fica
1: ó.
2: A dica. Aniversário dia 30 de agosto, tá chegando. Ah, meu Deus. Só alegria. Saudade da minha mãe Tita. Te amo, mamãe. 4 meses que ela faleceu.
0: Oh, nossos sentimentos aí.
1: Isso mesmo.
0: Mas quem sabe se não recebe uns telefones agora.
1: Vai,
0: né?
1: Já jogou a dica aí, hein, Marcelo?
0: Mandou a letra aqui na rádio.
1: Vem aí, hein?
3: Boa tarde, gente linda. Espero que vocês estejam bem.
1: Oi.
3: Porque eu estou ótima, como diz a Caete. Então, eu sou daquela também, olha, viu, Rafinha? Sou igual a você. Só quando o meu celular começa a dar uns probleminha. Mas se tiver, se precisar pra poder empurrar pra frente, eu empurro. Não sou muito de ficar trocando de celular, não, viu? Abraço pra vocês. Aqui é Lucinéia de Contagem.
1: Boa.
3: É nóis, BH sempre.
0: Um abraço pra todo mundo de Contagem. Quem troca esse telefone todo ano é minha mãe, cara.
1: É mesmo, Marcelo?
0: Nossa, o telefone dela é reciclado. Todo ano ela troca.
1: Ah.
0: Quando você vê, ela tá assustou, ela tá com um telefone novo.
1: Ela gosta de ficar atualizada. E você, melhor ouvinte do mundo, costuma trocar de telefone com frequência? Quando sai um modelo novo, você já troca? Ou não? Só troca quando o antigo já não dá mais conta. Conta aqui, ó. 319-9236-0.

0: Obrigado, menos é mais.
1: Eu sou El, com menos é mais, por aqui, vitamina C na sua BH. Tá todo mundo ligado com a gente aqui nessa tarde, viu, Ana Júlia?
2: Todo mundo opinando sobre a troca do celular, Marcelo. E aí, você troca assim que lança um novo ou só quando o seu não tá dando conta mais, hein? Manda seu áudio e participa com a gente. 319-9236-0714.
1: Tem alô aqui. Eu teria como mandar um alô pra mim na rádio? Ana Luísa. Ana Luísa e as amigas dela do trabalho lá. Mari, Edriena, Drica. Estão ligadinhas na BHFM no trabalho lá delas. Na cantina da EMEI Marta Nair. Cantina aí, ó. Lá no Morro do Papagaio, no Santa Rita de Cássia. Valeu. Bom.
2: Um beijo pra vocês, meninas. Obrigada pelo carinho e pela audiência.
1: O que tem na cantina aí? Salgadinhos? Aquele suco fresquinho? Pipoca? Pipoca doce e pipoca salgada.
2: Que delícia. Cachorro quente.
1: Cachorro quente. Nossa.
2: Acabamos de almoçar, coxinha. Marcel.
1: Que isso. Não faz isso com a gente, não. Presentão, saindo pra você que se inscreveu lá no site, em bhfm.com.br, a Fernanda do bairro Nova Iguaçu, final do telefone 62, Fê, faturou aqui, voucher de 2 horas do Motel Del Rey e o copo personalizado exclusivo da sua BH. Agora, 12:47.

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0: Gato com Péricles. Imparável por aqui na BHFM, meio-dia 57. Galera, chegou junto aqui no Temer, na Júlia.
1: É, o celular, né, Marcelo? E aí, tá travando? Já vai trocar? Vai esperar lançar um novo? Como é que vai ser? Vamos ouvir?
0: Opa!
2: Ana Júlia.
1: Oi.
2: E aí, Marcelão, boa tarde.
0: Boa.
2: Rapaz, falar com você, viu? Minha namorada é consumista, ela troca de telefone a cada 6 meses. Não tem jeito. Ela tem uma atualidade, ela tá lançando, ela tá comprando, consumista. Pelo amor de Deus. Será que tem alguém mais problemático igual ela?
0: Que isso.
2: Abraço.
0: Meu Deus do céu.
1: Senti um desabafo, Marcelo.
0: Desabafou com a gente aqui.
1: É sobre.
0: Oi.
3: Boa tarde, Marcelão. Boa tarde, Ana Júlia.
1: Ei.
3: Thiago de Lagoa Santo falando. Tudo bem com vocês?
1: Tudo.
3: Oh, sobre o tema do momento, o meu é só quando o telefone para mesmo. Pra você ter ideia, eu tô no iPhone 8 até hoje.
0: Oito?

0: César por aqui, cheiro de culpado por aqui. E nada de áudio, manda seu áudio pra gente por aqui, melhor ouvinte do mundo.
1: E isso, comenta com a gente. Você troca de celular com frequência ou só quando o antigo já não tá mais dando conta?
2: Boa tarde, dupla Maraju.
1: Opa!
2: Alberto Havaí.
0: Ô, Bia.
2: Aqui, telefone eu troco raramente. Principalmente quando meu menino troca o dele, ele passa o dele pra mim. Aí eu vou utilizando. O meu, por exemplo, já deve ter uns 8 ou 10 anos que eu tenho ele.
0: Muito bem.
1: Nossa, qual telefone que é esse? Uau, de 8 a 10?
0: 10 anos de celular?
1: Nossa, os meus estão custando durar 3, gente.
0: Ó, Ana Júlia, que a gente é meio cupinho de telefone, hein?
1: É, meu Marcelo. Você também não cuida desses trem que você tem.
0: Você não tá valorizando seus negócios.
1: Pois é.
0: Oi.
3: Boa tarde, BHFM. Aqui é o Bita Modas, do bairro Capitão Eduardo. Sobre a enquete de hoje, eu sou daqueles que só troca o telefone quando não tem jeito mais, viu? Eu tava com um aqui pouco tempo, fiquei anos com ele. Comprei novo na loja, mas durou mais ou menos aí uns 5 anos. Mas só troquei porque não tinha jeito mais. Minha esposa já tava me xingando, falou comigo que eu merecia um telefone novo, porque tava dando pra enxergar mais nada. O telefone travava toda hora. Só assim mesmo que eu troquei, viu? Eu sou desses que pega a coisa e fico ele até não dar mais. Oh. É isso aí, BHFM. Tamo junto e misturado sempre. Melhor rádio de Minas Gerais.
0: Oh, obrigado pela participação, pela audiência de sempre. Valeu, né, Ana Júlia?
1: Valeu, galera. Já tem mais um, hein? Fica aí.
0: Fica aqui com a gente na BH.
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0: BH, bom dia. Agora 1:02.
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9: Então, hein? Ótima tarde pra você que tá aqui junto com a gente, curtindo a nossa programação nesse meio de semana, quarta-feira, ganhando prêmio lá no site ou no nosso aplicativo. Não tem não? Baixa aí porque é de graça. Daqui a pouquinho tem mais edição do Trends.
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0: Jorge Matheus na BH FM.
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0: Cantada boba, agora 1h19, Ana Júlia Goulart.
2: Ô Marcelo, vamos falar do que tá bombando na internet?
0: Tá na hora, hein?
2: E é o Palmeiras que tá em alta, Marcelo, mais especificamente Abel Ferreira, o técnico alviverde. O time entra em campo hoje recebendo o Cerro Porteño, 19h, lá no Nubank Park, pelas oitavas de final da Libertadores. Mas, ó, o técnico tá sob pressão, viu? Nessa madrugada, uma das principais torcidas organizadas do Palmeiras fez uma publicação pedindo a saída do técnico português. Internamente, porém, não tem grande repercussão não, viu, Marcelo?
0: Ah, tá.
2: Mas a situação do técnico com a torcida não tá legal. Isso porque depois da Copa do Mundo, o time teve 3 vitórias, 1 empate e 2 derrotas. Tá oscilando bastante em campo, mas ainda assim segue líder do Brasileirão com 6 pontos de vantagem sobre o segundo colocado, que é o Flamengo. E nos campeonatos mata-matas, também tá bem. Tá classificado para as oitavas de final da Libertadores e também está nas quartas de final da Copa do Brasil. Será que o pessoal lá tá reclamando de barriga cheia, Marcelo?
0: Pois é, porque ele é um técnico bom, não ganhou um monte de coisa, gente.
2: Não só é um técnico bom, é o mais vitorioso da história do clube. Ao todo são 11 títulos oficiais. Oi, gente. Mas
0: começou a perder, já não tá bom.
2: Não, começou a oscilar.
0: Nada tá bom.
2: Nada
0: tá bom.
2: Mas, aquele meme do Big Brother do Caio, tudo que eu faço tá errado, se eu falo tá errado, se eu não falo tá errado.
0: Exatamente.
2: É meio por aí, viu? Essa é a situação. E eu quero saber de você e do melhor ouvinte do mundo. Quando uma pessoa já fez muito por você, você costuma valorizar mais os acertos dela? Ou qualquer errinho você fica, mas também, né?
0: Também.
2: Tudo aí, né?
0: Ah, não, que isso, não. A pessoa fez muita coisa legal, muito acerto. Não dá pra ficar valorizando só os erros da pessoa. Claro
2: pois
0: que
2: é, né?
0: Não pode deixar passar em branco, mas né, tem que valorizar mais os acertos, né, Ana Júlia?
2: É, e tem erros e erros, né, gente?
0: É.
2: Também não adianta acertar a vida inteira, mas a hora que erra também, Nossa Senhora.
0: Errar feio.
2: Não dá, né, Marcelo?
0: Dá, não.
2: Mas eu também sou mais de valorizar os acertos. Costumo desculpar, perdoar as pessoas e espero que elas façam o mesmo por mim também.
0: É
2: porque
0: isso.
2: A gente sabe que somos todos seres humanos passíveis de erro, né, Marcelo?
0: Com certeza.
2: E você, melhor ouvinte do mundo, quando uma pessoa já fez muito por você, você costuma valorizar mais os acertos ou cobra mais pelos erros? 319-9236.

0: no Rufi, Ana Castela, aqui na sua BH, 1h42. Ótima tarde pra você, melhor ouvinte do mundo, que pode mandar áudio pra gente por aqui e participar do Trends, né, Ana Júlia?
1: Pode e deve. Quando uma pessoa já fez muito por você, você costuma valorizar mais os erros, olha, mais os acertos, ou cobra mais pelos erros? Manda seu áudio, 319-9236-0714.
0: Tem prêmio, hein? Prêmio saindo pra você, Jennifer do Tupi. Final do telefone 87, faturou. 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Já já tem mais. Você se inscreve no site ou no aplicativo da BH. Tem aqui, ó, par de ingressos pro CineArte e o copo personalizado da sua BH. 1h43.
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2: BH 1:47.
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0: Zé Neto e Cristiano na VH Cadeira Cativa. 1h51, e aí, mandando seu áudio pra gente. Quando uma pessoa já fez muito por você, você costuma valorizar mais os acertos ou cobrar mais pelos erros? Manda seu áudio pra gente, participa aqui do Conexão BH. Oi!
1: Alô, galera da BH FM.
0: Opa!
1: Tô aqui falando Aspra, Vera Cruz. Me chamo Arlen.
0: Ô, Arlen.
1: Aqui, sobre o tema aí, eu vou falar com você. A gente tem que lembrar das coisas boas que a pessoa faz. Você sabe de quê? Porque se a pessoa já fez alguma coisa boa pra você lá atrás, aí às vezes por causa de um erro aqui na frente, aí a gente vem e quer vir com quatro pedras na mão e esquece o que a pessoa já fez pra gente, é meio complicado, né? Porque eu já vivi as duas situações de falar uma coisa com a pessoa por causa do erro dela, depois lembrei das coisas boas que fez pra mim e também já fizeram a mesma coisa comigo. Então acho assim, vamos ter um olhar mais completo de tudo, né? Do passado, presente. Não deixar as coisas passar assim não, gente.
0: É.
1: Valeu. BHFM é a melhor rádio do Brasil.
0: Aí deu aulas, hein? Aulas e palestras. Muito bem, obrigado pela participação, hein? E você, o que acha? Manda seu áudio pra gente aí, 319-9236-071.

0: Charlin.
1: Ai.
0: Bora. Esse aqui, senhoras e senhores, ó. Aliás, aquele ali é o Marcinho da percussão. Faz barulho pro Marcinho, faz barulho pro Marcinho. 1, 2.

0: Vitão Derê pela vida inteira. Cato aqui na BH FM nessa quarta-feira, meião de semana. Daqui a pouquinho tem mais Trends BH e você participa com a gente por aqui em 102.1, viu? Tem prêmio saindo pra Karine do Veracruz, final do telefone 51. Karine faturou par de ingressos pro CineArte e também o copo personalizado, exclusivaço da BH FM. Parabéns, válido de segunda a quinta, tá bom? Já sabe, cola aqui na rádio em 5 dias pra retirar então os seus prêmios.
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0: 1h57.
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6: Opa, e aí, BH? Simbora então, hein? Ótima tarde pra você que se liga aqui em 102.1. Tá pintando na área, mais uma edição dos 45 minutos, direto de muita música pra você. Já anota a sequência, porque tá valendo aí, hein? 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

0: Deus é mais, na sua BH, 2:15. Boa tarde pra você nessa quarta-feira, meião de semana, tá na hora de mais uma edição.
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0: Lohana Lima tá na área, boa tarde pra você, Lolo.
2: Boa tarde, Marcelo. Oi, melhor ouvinte do mundo. Vamos pra cima de mais uma edição do Trends. É o seguinte, Nóbrega. Você reconhece esse sobrenome, né?
0: É o Nóbrega.
2: Tá dando o que falar aí, viu? Por quê? Andreia Nóbrega postou um vídeo na madrugada de hoje com uma mensagem que aparentemente seria uma indireta ao ex-marido, Carlos Alberto de Nóbrega, e a atual esposa, Renata de Nóbrega. Após a influenciadora contar em um podcast que ele deu um fim no casamento porque já estava apaixonado por outra mulher, os dois deram uma entrevista negando que já se relacionavam enquanto ele era comprometido. Só que no vídeo postado da Andreia, tá lá, que toda língua que pronunciar o meu nome com veneno, juízo ou inveja se contorça no seu próprio feitiço.
0: Que isso, gente?
2: Gente, foi indireta pra tudo quanto é lado.
0: Um lado pro outro.
2: Então é isso, Carlos Alberto e Renata negam que se envolveram enquanto Carlos estava casado com a Andreia. Andreia foi perguntada sobre o término e disse que não, já estava apaixonado por outra mulher. E aí ficou o diz-me-diz.
0: É.
2: É um lado e tem outro.
0: Um fala aqui, outro fala dali.
2: Pois é. E aí eu quero saber do melhor ouvinte do mundo o seguinte. Você já teve que desmentir algum ex? Ou deixa que falem de você por aí? Tá falando, falou, tá falado. Eu que não vou preocupar em rebater. Conta pra gente no 319-9236-0714. Você, Marcelo?
0: Ah, eu deixo falar. Falem de mim. Mal, mas falem de mim.
2: Você nunca teve que desmentir uma ex? Nunca. Ninguém falou nada de você que tava errado?
0: Não, nunca. Então, sempre de boa.
2: Então, deixa rolar.
0: Deixa rolar, Lolo.
2: Muito bem.
0: Você, Lohana Lima.
2: Então, Marcelo, no meu caso, eu posso reclamar de algumas coisas, mas não das pessoas serem mau caráter, inventar. Se falar, provavelmente eu fiz mesmo.
0: É mesmo?
2: É, o que falar eu fiz.
0: Tá tudo certo.
2: Ah, se falou, falei, fiz mesmo.
0: Não mentiram?
2: Não, não aumentaram. Até hoje, graças a Deus, pelo menos assim, se falou, falou que rolou mesmo. Ah, foi isso e foi mesmo. Tá
0: foi
2: bom.
0: Mesmo, tá tudo certo.
2: Ah, e ela fez? Fiz.
0: Mano, muito bem. Manda áudio pra gente por aqui na BH, hein? 319-9236-0714.

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0: Charles Ferrugem na BH, final de tarde, 2h35, boa tarde pra você. Tem aqui, ó, apresentão daqui a pouquinho no final dos 45 de música. Tem aqui, ó, par de ingressos pra curtir o palco BH FM com Cristinas agora sabadão, em 15 de agosto, 9 da noite no Praia Buritis, classificação 18 anos. Tá chegando a hora e a hora também de você mandar seu áudio pra gente por aqui na BH, né, Lulu?
1: É isso, Marcelo, estamos perguntando, você já teve que desmentir algum ex que contou uma história aí sobre o término de vocês ou não? Você deixa que fale, ah, falou, contou essa história aí, então deixa ele contar.
0: Tudo certo.
1: Tá tudo certo.
0: Manda seu áudio, 319-9236-0714.
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0: Joãozinho na BH. Fechadão com amor. Música nova, hein? Mais um sucesso que você confere por aqui em 102.1 e você também confere com certeza no Top Hits logo mais, 5 da tarde. As melhores da programação da BHFM, o que você pediu pra rolar, os destaques da nossa programação. E tem prêmio saindo pra Giovana. É você, Giovana. Se deu bem, faturou aqui, viu, na BH. Giovana do Riacho das Pedras, final do telefone 53, par de ingressos. Vai curtir o palco BHFM nesse sabadão, hein? 15 de agosto, 9 da noite, lá no Praia Buritis, classificação 18 anos. Vai você e mais um, hein, Giovana? Já cola aqui e retira o seu par de ingressos. Daqui a pouquinho tem mais. Tem seu áudio também por aqui na BHFM. Manda aí, 319-9236-0714. Você já teve que desmentir algum ex? Ou deixa que falem de você. Ah, pode falar, menino, tô nem aí, não. Manda áudio, 2h42.
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0: Confia em mim.
1: A gente confia em você, Panda. Sempre com as melhores músicas por aqui na DHFM, entregando tudo pra gente por aqui no Conexão. Tá acabando, mas tá de volta amanhã às 10 da manhã por aqui com o Trends, com a sua interação sempre valendo com a gente aqui na DHFM. Muito obrigado a todo mundo que participou, mandou áudio, beleza? Daqui a pouco tem mais uma edição dos 45 de música. E ó, tá chegando daqui a pouco também, neste sabadão. 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
2: BH agora é 3:02.
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0: 7h16, ótima tarde pra você. Tem presente, hein? Tem presente lá no nosso site, bhfm.com.br. Tem o pack Mascate Drinks Maracujá, Caju e Água de Coco e também o copo exclusivo da BHFM, ó.
1: Ó.
0: Ó, aí é bom, hein? Se inscreve, perde tempo não. Tá pintando na área o Zé Neto e Cristiano quase todo dia. Boa tarde.

0: canta e canta. Simone Mendes, Direitos Iguais, por aqui na sua. Fechando essa edição dos 45 de música aí, ó. 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É no site ou no aplicativo que você confere direitinho o regulamento pra se inscrever. Bora lá! Boa tarde.
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0: BH agora 3h43. Tem prêmio saindo pra você aqui, ó, que se inscreveu no site do aplicativo. Atenção, Bianca, do Vila Eugênio Rossi. Final do telefone 15. 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

0: Quarta-feira com a Lohana Lima, não é isso, Lolo?
1: Ei, Marcelo, boa tarde pra você. Oi, melhor ouvinte do mundo. Bora de notícia?
0: Bora lá.
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1: A Fundação Hemominas informou em um comunicado hoje que os estoques de sangue estão operando em 45% abaixo do ideal. Ainda de acordo com a Hemominas, os níveis são críticos e necessitam de recomposição imediata. Os grupos sanguíneos de maior preocupação são os tipos O e A, tanto positivo quanto negativo. Os tipos sanguíneos B positivo e negativo também aparecem em estado de alerta e o único grupo que se encontra estável no momento é o AB.
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1: Vamos falar do Atlético? Hoje tem Sul-Americana. Bragantino e Atlético se enfrentam às 19h e o Atlético deve ser confirmado pelo técnico Eduardo Domingues com Everson, Natanael, Juan, Lianco e Lodi, Alan Franco, Maicon ou Cissé, Bernard e Vitor Hugo, Coelho ou o Alan Minda e Cacierra. Lembrando que o primeiro jogo é fora de casa.
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1: O filme Chorão, Só os Loucos Sabem, terá sua premiere mundial na edição do Festival de Cinema de Gramado, no dia 17 de agosto, às 18h. O filme faz parte da mostra competitiva de longas metragens brasileiros e realizado entre os dias 12 e 22 de agosto, o festival reunirá alguns dos principais lançamentos do cinema brasileiro e será palco da grande estreia do longa, que revisita a trajetória, a obra e o legado de Chorão, um dos artistas mais marcantes da música e do rock nacional.
0: Olha aí.
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1: Tudo dito?
0: Tudo dito, Lolo. Daqui a pouco você volta, não volta?
1: Estarei por aqui, Marcelo, com mais uma edição do #BH.

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19: Pega!
1: 10 para as 4.
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2: Boa tarde pra você que se liga aqui em 102.1. Prazeraço. Aqui fala o Marcelo Rodrigues e bora de música boa. Bora sem tom, dá grau no volume aí. Vai aumentando, vai aumentando. Vem com a gente por aqui curtir 45 minutos direto de muito som pra você. Daqui a pouquinho tem informação, muitos prêmios pra você também nessa tarde. Bora lá.
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0: Mano BH. Me apaixonei nessa morena, fechando essa tampa aqui dos 45 minutos, direto de muita música pra você na tarde dessa quarta-feira, meião de semana, e daqui a pouquinho tem um Top Hits na BH.
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0: 15 faltando pras 5.
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0: Hora de conferir os principais destaques da tarde dessa quarta-feira, não é isso, Lohana Lima?
3: Isso mesmo, Marcelo. Estamos de volta com mais um Hashtag BH. Bora de notícia.
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3: O Brasil encerrou o mês de julho com quase 84 milhões de pessoas inadimplentes, um avanço de 0,23% em relação ao mês anterior. Segundo o mais recente mapa da inadimplência em negociação de dívidas da Serasa, ao todo mais de 348 milhões de dívidas estão em aberto, somando mais de 586 bilhões em débitos. Uma pesquisa realizada pela Serasa mostra que metade dos consumidores, 50%, afirma ter gastado mais do que planejava no primeiro semestre de 2026, reforçando a necessidade de revisar o orçamento e estabelecer novas prioridades para os próximos meses.
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3: Cruzeiro e Flamengo se enfrentam pelas oitavas de final da Libertadores hoje. Mais de 60 mil torcedores são esperados no Mineirão para a partida que será às 21h30. O Cruzeiro deve ir a campo com Otávio, William, Fabrício Bruno, Jonathan Jesus e Gabriel Rojas, Matheus Henrique, Gerson e Matheus Pereira, Arroio, Kaique Kenji, Wesley e Caio Jorge.
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3: O jogador Lionel Messi se manifestou pela primeira vez hoje após a morte do pai. E Cristiano Ronaldo, com quem dividiu rivalidade e holofotes nas últimas duas décadas, prestou solidariedade ao colega. Cristiano disse o seguinte: um abraço enorme para você e para os seus nesses duros momentos, Léo. Muita força. Jorge Messi morreu na última sexta-feira aos 68 anos e a causa da morte não foi divulgada.
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3: E aí, Marcelo?
0: E aí, Lolo, lá pras 6 da tarde, você tá de volta lá pras 6?
3: Não, pontualmente às 6.
0: Pontualmente, hein? Né?
3: Pontualmente às 6.
0: Ah, então tá bom, todo mundo então, pontualmente às 6, ligadinho aqui na BH FM com o Giro Segunda Edição.
3: Aí sim, hein? Valeu, Marcelo. Lolo.

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5: Pega 8 para as 5.

0: noite, Matheus e Cauã, não recomendo. Recomendo você ficar ligado junto com a gente por aqui, porque daqui a pouquinho tem o Will por aqui, ó, e as 12 mais da programação da BH. Vem aí o Top Hits. A gente se fala amanhã, às 11. Tchau, tchau. 4h58, BH.
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0: Fala comigo, BH. Ótima tarde, boa quarta-feira, quartamos em meio da semana e tá começando aqui o Top Hits, as 12 mais pedidas por você, melhor ouvinte do mundo e o nosso destaque do dia. Eu sou o Will e tamo junto aqui na sua.
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0: posição 9.
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Salve, todo mundo se encontra aqui, Henrique Castro, com o Menos é Mais, nem pagando na primeira posição do Top Hits desta quarta-feira. Na segunda teve, Cleiton e Romário com Zé Neto Cristiano, Não Namora. Na terceira teve Panda, Gustavo Lima, Calcinha de Renda. Na quarta, Cato com o Péricles Imparável. E na quinta, Júnior e César, Cheiro de Culpado. Curtiu aí? Pois é. A sua favorita apareceu, não apareceu? Faça o seguinte, vai no nosso site bhfm.com.br ou no nosso aplicativo, pede sua música favorita que ela volta aqui no Top Hits e também no Top 10 às 10, de segunda a sexta às 10 da noite. 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Ó, terminou o Top Hits, de volta amanhã!

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2: Começou o Giro BH. Versão na sua noite de quarta-feira, estamos no ar. E você tá ligado com a gente, vem junto aqui com a gente na BH. Começou o Giro, boa noite, Lolo, tudo bem?
3: Ei, Will, boa noite pra você. Oi, melhor ouvinte do mundo. Pra cima, hein, de mais uma edição do Giro BH. Segunda de hoje, hoje dia 12 de agosto, quarta-feira. Trazemos novidades.
2: Novidades.
3: Hoje a gente prometeu ontem e a gente vai cumprir, né, Will?
2: É
3: inclusive,
2: verdade.
3: A notícia que eu tenho é, Will não é mais o novato aqui da rádio.
2: Não, não, acabou esse posto.
3: Acabou.
2: Passei.
3: Passou? Uhum. Você passou? Amigo, respira aí, aliviado.
2: Respirando. Pronto.
3: Hoje nós temos uma terceira pessoa aqui com a gente, que a gente vai apresentar agora com muito carinho, com muita alegria. Dar as boas-vindas a ela, a nossa nova locutora, Bárbara Mello. Seja
4: boa
3: muito bem-vinda.
4: Tarde. Boa noite, na verdade, já,
3: boa
4: né?
3: Noite.
4: 6 horas já é boa noite, né?
3: Boa noite.
4: Muito obrigado, Lolo. Muito obrigado, Will. Tô muito feliz. E principalmente começar no Giro, que eu amo o Giro, viu, gente?
2: Chegou
4: eu
2: com
4: amo.
2: Tudo, hein?
3: Bárbara, conta rapidinho pra gente de onde você vem. Você não é daqui de BH, não.
4: Não sou daqui, não. Eu sou de Carandaí, aqui pertinho, mas eu tô vindo de Juiz de Fora.
3: Muito bem.
4: É, vim de longe.
3: Veio de longe, mas seja muito bem-vinda, que você seja muito feliz aqui na BH FM, assim como todos nós.
4: Eu tenho certeza que eu vou ser feliz.
3: Conte com a gente pro que você precisar. E já quero pedir ao melhor ouvinte do mundo o seguinte, além da informação do trânsito no 31992360714, você já pode também dar as boas-vindas pra
4: Bárbara. Ai, é verdade, quero boas-vindas,
3: As boas-vindas pra ela, mandar aquela mensagem, porque nós vamos juntinhos até as 8 da noite e hoje vai ser um giro diferente, vai ser um trio.
4: Hoje vai ser um trio.
3: Bárbara
4: trio.
3: Vai estar com a gente até o final, vai participar do tema, das notícias.
4: Eu tava doida pra participar do tema,
3: vai
4: gente.
3: Rolar.
4: Eu ficava ouvindo, eu ficava querendo dar minha opinião e segurando aqui atrás do microfone.
3: Muito bem, Bárbara, seja muito bem-vinda mais
4: muito
3: uma
4: obrigada,
3: vez.
4: Muito obrigada, Lolo.
3: Sucesso, que seja um caminho lindo pra você aqui
4: Amém,
3: com a gente na
4: BH. Amém, se Deus quiser.
2: Brilha muito, Bárbara.
4: Muito obrigado, Will.
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4: é
3: primeira hora. 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
4: Bora! Bora de notícia?
3: Bora de notícia! Hemominas alerta para estoques de sangue 45% abaixo do esperado no estado. Inadimplência atinge quase 84 milhões de pessoas e quitar dívidas é prioridade para os brasileiros no segundo semestre. E por último, aquela, Bárbara, você acompanhou aqui nesses dias. Sempre tem a curiosa. Will, você vai gostar desse assunto aqui,
2: Deus.
3: Will. Você que tem um pouquinho de medo de animais, mas esses animaizinhos aqui são fofinhos.
2: São fofinhos?
3: Polícia encontra mais de 30 gatos vivendo em barco abandonado.
4: Meu Deus.
3: Olha. Acharam de bom tom, tá, galera?
4: É,
3: se juntaram, fizeram uma gangue de gatos e se juntaram num barco. E aí, será que é que deu essa história, hein?
2: Eita, daqui a pouquinho, né, Lulu?
3: Vou contar no final da primeira hora.
2: Maravilha.
4: Combinado.
2: Começou o giro?
3: Pra cima!
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0: Mega. E vamos de notícia, Lolo.
1: Bárbara, olha só, a Fundação Hemominas informou em um comunicado hoje que os estoques de sangue estão operando em 45% abaixo do ideal. Ainda de acordo com Hemominas, os níveis são críticos e necessitam de recomposição imediata. Os grupos sanguíneos de maior preocupação são os tipos O e A, tanto positivo quanto negativo. Os tipos sanguíneos B positivo e negativo também aparecem em estado de alerta. E o único grupo que se encontra estável no momento é o AB.
0: E agora, vamos com os melhores ouvintes do mundo?
1: Galera que tá no trânsito aí com a gente, pelo 319-9236-0714, pode mandar a sua mensagem, contar como é que tá a situação aí. Tá tranquilo, não tá? Bora saber?
2: Boa noite, Lolo. Boa noite, Will. Seja bem-vinda à nova locutora, Bárbara.
0: Obrigada.
2: É o Geleia, de Nova Contagem. Aqui, trânsito aqui na Orla da Pampulha. Pampulha tá tudo agarrado. Nem mosquito passa, quem tá feio. Mas também, né? Jogo do melhor do mundo, cabuloso. Pra cima. Um abraço.
1: Valeu, tamo junto. Quem mais tá com a gente, Bárbara?
0: Vamos ver, tem mais ouvinte, hein?
3: Fala BHFM, fala Lulu, fala Juninho, nosso amigo Will. E as boas-vindas aí pra Bárbara.
0: Obrigada.
3: Aqui é o Maico do Água Branca, tô todo dia aí com vocês. Vai ser um prazer ter você aí, Bárbara. Então, região do Água Branca tá com trânsito daquele jeito, viu? Tudo garrado. É, Lulu, Will, amanhã é cirurgia do Ozzy. Manda pra mim as melhores vibrações pra ele, pra mim, por favor. Um abraço.
1: Já estão enviadas as melhores vibrações.
0: Vai dar tudo certo.
1: Vai dar tudo certo. Bárbara, deixa eu só complementar aqui. Eu falei, né, sobre a questão do Hemominas e em relação aos estoques de sangue. Então, para quem tiver um interesse em doar sangue, então os interessados devem seguir alguns critérios que são estabelecidos pela Fundação Hemominas, como ter entre 16 e 69 anos, pesar mais de 50 quilos e estar em boas condições de saúde, além de apresentar um documento de identidade oficial com foto. Agendamentos para doação de sangue podem ser realizados pelo aplicativo MG App ou também pelo link, né, da Fundação Hemominas.
0: Maravilha. Lembrando que o nosso WhatsApp continua liberado. Vai lá, Lolo, é com você.
1: Hemominas.mg.gov.br.
0: Maravilha. Podemos ir pra música?
1: Podemos.
0: O WhatsApp continua liberado?
1: 319-9236-0714.

0: se encontra aqui, Ferrugem com Sorriso Maroto, Paguei pra Todos, 6h19, quarta de novidades e de muita informação aqui no Giro, né, Lulu?
1: O Brasil encerrou o mês de julho com quase 84 milhões de pessoas inadimplentes, um avanço de 0,23% em relação ao mês anterior. De acordo com o mais recente mapa da inadimplência e negociação de dívidas da Serasa, ao todo mais de 348 milhões de dívidas estão em aberto, somando mais de 586 bilhões de reais em débitos. Uma pesquisa realizada pela Serasa mostra que metade dos consumidores afirma ter gastado mais do que planejava no primeiro semestre de 2026, reforçando a necessidade de revisar o orçamento e estabelecer novas prioridades para os próximos meses. E aí, vocês gastaram dinheiro a mais nesse primeiro semestre?
0: Eu gastei, viu?
1: Você gastou?
0: Gastei um pouquinho. Mas
2: eu gastei também.
1: Vocês não estão
2: Eu gasto demais, não. Gente.
1: Vocês
2: não,
1: inadimplente
0: não.
1: Não,
0: tô
1: né?
0: não, aí não.
1: Tá,
0: não,
1: mas... entendi. Eu também gastei
0: Faltou um pouquinho
1: pra chegar lá, né?
2: Faltou só um pulinho pra chegar lá.
1: Então esse trio aqui foi bem gastador, né?
0: É,
1: estamos de acordo. 100% gastei.
2: 100% de acordo.
1: Bárbara, vamos seguindo aqui com a galera pelo nosso WhatsApp no 31992360714. Eu quero saber, tem alguém aí?
3: Boa noite, BH. Boa noite, boa tarde, não sei.
1: Boa
3: Trânsito
1: noite.
3: Na Avenida Teleférica, aqui em Água Branca, tudo garrado.
1: Boa, valeu pela
4: boa
1: informação.
4: Boa noite, trio Will Baloli.
0: Opa!
1: Olha!
4: Alberto do Havaí.
1: Ei, Alberto.
4: Seja bem-vinda.
2: Obrigada.
4: Suas vibrações, sejam iluminadas igual a da Lolo, do Will aí, de toda a equipe. Estou aqui na Tereza Cristina, aqui próximo, a linha férrea. O trânsito aqui está carregado, mas ela vai fluindo normalmente. Um abraço para vocês.
0: Abraço.
1: Valeu. Valeu.
2: Obrigada, um beijo para você.
1: Tamo e você junto. Segue com a gente, hein? 319-9236-0714!

0: Zé Neto e Cristiano na BH. Agora 6h27, vamos de notícia, Lolo.
1: Agora, Bárbara, a gente vai dar uma volta pelo trânsito.
0: Ah, é?
1: A gente
0: vai direto pro trânsito.
1: Direto. A gente vai ouvir a nossa galera.
0: Tá bombando,
1: que
0: viu?
1: Tá participando com a gente pelo 319-9236-0714. Quem tá trazendo notícia é você, melhor ouvinte do mundo. Boa noite.
2: Boa noite, BHFM. Wesley de Santa Luzia.
1: Ei, Wesley.
2: Destino a Lagoa Santa. É. Enfrentando aquele trânsito, tudo parado aqui no anel, tá? Descendo sentido Amazonas, pra ver se a gente faz um retorno aí, pra gente descer pra Lagoa Santa. Um abraço pros meninos dos Pão. Bora! BHFM, a melhor de todas. Tamo junto. Valeu, Lolo, Will. Seja bem-vinda, Bárbara.
0: Tamo Obrigada! Junto. Tamo junto!
1: Quem mais?
3: Fala, Lolo. Fala, Will.
1: Oi.
3: Tudo bem? Fala,
1: tudo
3: Douglas bom? Herculano.
1: Ei,
3: fala,
1: Douglas.
3: Bárbara.
0: Oi.
3: A partir de hoje seu nome não é Bárbara, mas viu?
1: Ai, Babi. Que é isso?
3: É todo mundo na rádio agora te chamar de Babi. É, ué.
0: Então tá.
3: Douglas Herculano, motorista de aplicativo, vocês estão bom?
1: Bom.
3: Então, vou te falar com vocês, viu? A região ali do coração eucarístico ali, ó. Toda agarrada, viu? Um aviso aí, quem puder evitar, rapa fora, fechou?
1: Fechou.
3: Valeu, pessoal. BHFM, melhor do mundo.
1: Valeu.
0: Tamo junto.
1: Ô, Bárbara, te chamavam de Babi lá
0: de Babi, me chamavam. Me chamavam de Babi.
1: Então tá dentro dos conformes.
0: Tá dentro dos
1: a
0: conformes.
1: A sugestão aí
0: pode
1: do nosso ouvinte.
0: Pode chamar de Babi. Tá à vontade. Então, fiquem à vontade.
1: É a nossa Babi, então, aqui na BHFM. Ó, aproveitar então, Bárbara. Quem quiser te conhecer... Já
0: vamos.
1: Nas redes sociais, inclusive lá no nosso perfil, no arroba Rádio BHFM, tem a apresentação da Bárbara.
0: É, tem já tem um vídeo.
1: Muito bem. A Bárbara, então, é a nossa nova locutora. E na rede social, Bárbara, lá no Instagram, quem quiser te encontrar pra te seguir, como é que faz,
0: tá,
1: hein?
0: Fácil. Bárbara Melo com 2LBH.
1: Muito
0: pronto.
1: Bem. Bárbara Melo com 2LBH, nossa nova locutora. Então, quem ainda não viu a Bárbara, vai lá no nosso perfil, arroba Rádio BHFM, já tem o vídeo de apresentação. E você, hein? Você aí, hein, garoto?
3: Eu?
1: Você fica
3: aqui.
1: Ansioso por essa hora aqui, que é a hora das redes sociais.
0: Ele adora essa hora.
1: Você tá em busca dos seus 3 milhões...
4: 3 e 200.
1: 3 milhões, milhões e 200 mil seguidores.
4: Exatamente.
1: Então chama a galera pra te seguir aí.
4: Arroba Will da Rádio. Will com W2Ls da Rádio. E
1: muito
4: o seu,
1: bem.
4: Lulu?
1: Eu estou em busca dos meus 28 milhões de seguidores.
0: Que isso.
4: Poderosa.
1: Então, 28... Aí eu já começo a querer comprar meu jatinho. Você já sabe como é que é.
0: Aí vai chegar seu jatinho, já
1: aí
0: tô sabendo.
1: Aí vai chegar. Então quem quiser colaborar com o jatinho da Lolo, pode ir lá no arroba Lohana Lima, L-O-H-A-N-N-A, Lohana Lima. Todo mundo muito bem-vindo também nas nossas redes sociais.
0: É isso,
1: combinado?
0: Pode chegar, povo.
1: Na BH, 6h30.
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0: BH 6:32.
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0: Na BH, Diego Vitor Hugo, Tubarões, aqui no Giro BH, segunda edição, 6h38. Lolo, vamos falar do quê e de quem agora?
1: O filme Chorão, Só os Loucos Sabem, terá sua premiere mundial no Festival de Cinema de Gramado, no dia 17 de agosto, às 18h. O filme faz parte da mostra competitiva de longas-metragens brasileiros, realizado entre... Hoje e o dia 22 de agosto, o festival vai reunir alguns dos principais lançamentos do cinema brasileiro nos próximos meses e será o palco da grande estreia do longa, que revisita a trajetória, a obra e o legado de Chorão, um dos artistas mais marcantes da música e do rock nacional.
0: Marcou toda uma época, toda uma geração. Até hoje marca, né, Lulu?
1: Ansiosa pra ver esse filme contando a história do Chorão, ele que vai ser interpretado pelo José Loreto.
2: Nossa!
0: Demais,
2: hein? Vai ser incrível.
1: Vai ser legal. Vamos ver, hein? Como é que vai ser esse filme aí.
0: Bora. E vem participar com a gente. Estamos aqui esperando sua participação no 31992360714.
1: Bora ouvir a nossa galera?
3: Boa noite, Lolo. Boa noite, Bárbara. Seja bem-vinda. BHFM no seu vídeo. Estou aqui quase chegando a Bandeirantes. Bem no início da Bandeirantes. Boa, trânsito cabuloso aqui. Antes das 18 para as 19 horas, viu? Estou aqui com...
4: Bruno.
3: Com o Bruno, motorista aqui, tá me levando, gente boa pra caramba.
4: Tô sempre ligadinho com você. PHFM é top.
1: Uhul!
3: Aí, tá vendo? A audiência aqui é top mesmo. É isso aí, estamos sempre na audiência, chegando ali na serra, se o trânsito deixar, né? É isso. Fiquem todos com Deus. Seja bem-vindo, Bárbara. Fui!
2: Obrigada, um beijo.
1: Valeu. Quem mais?
5: Fala, Will.
0: Opa!
5: Boa noite, Lolo.
1: Boa noite.
5: Bárbara, seja bem-vinda à BHFM.
2: Obrigada.
5: Que é o Todinho, motorista de aplicativo.
1: E aí, Todinho?
2: Aí, ele.
5: É, sobre o trânsito aí, eu vim de Belo Horizonte para Neves, especificamente no bairro Veneza. 0,40 tava lenta, mas fluiu. Deu uma hora e 15 minutos. Não sei nesse exato momento, mas na hora que eu passei. O trânsito tava lento, mas fluiu tranquilamente. Lolo, agora
1: Oi.
5: O Will saiu dos bullying agora. Não vai ter bullying com ele mais de novato, nem de carência.
0: Aí, ó, acabou.
5: Chega.
2: Eu não quero bullying de carência, não.
0: Não?
2: Não, eu não sou carente, não.
1: De novato, você
2: não,
1: aceita?
2: Não, deixa... De novato, eu aceito. Mas de carência, eu vou deixar só pro Will.
0: Não, já passou
2: Não,
0: também.
2: Carência é só com você.
0: Já
2: comigo,
0: passou.
2: Não.
1: Não sei não, hein, Will. Acho que a gente pode arrumar agora um novo
0: não,
1: tema.
0: Não.
1: Ah, o que tem?
0: Não.
2: Mas eu tô achando que ele tá com carinha de carente hoje.
0: Pelo
2: você não tá achando,
0: de
2: não?
0: Olha lá. Ô, gente, não gostei. Já chegou fazendo bullying comigo, hein?
1: Pois é, né?
0: Que bonitinha.
1: Então, se a Bárbara disse, eu...
0: Imagina,
1: eu não vou contrariar a novata. Eu não vou.
2: Mulheres Unidas.
0: Não era assim,
2: já
0: não,
2: cheguei com moral da Lolo. Aqui. Dá licença.
1: Agora, dá licença. Se uma já era difícil, imagina.
2: Imagina, Deus. Acabou, meu filho. Difícil, acabou pra você, Will. Se já não tava fácil agora, então...
0: Tamo ferrado. Mas tá bom, a gente segue. Vem com a gente, bora. Vem participar aqui do Giro. E a gente segue com muita música também aqui pra você.

0: João Gomes, na sua BH, agora 6h48. E tem notícia, Lulu?
1: Aquela que eu prometi no início do nosso programa. Inclusive, hoje é a primeira hora. Passou voando, hein,
0: passou
1: gente?
0: Passou voando.
1: Já estamos na reta final e é o seguinte. Agentes do Departamento de Polícia dos Estados Unidos tiveram uma demanda diferente. Fizeram uma descoberta inusitada durante uma inspeção em um porto. Um barco abandonado com mais de 30 gatos que estavam vivendo lá tranquilamente, viu? Como se o barco fosse deles. A polícia constatou a situação e os policiais começaram a coordenar o resgate, né, dos animais. Em uma entrevista à emissora local, o oficial responsável pelo caso disse que teve dificuldades para descrever a cena. Segundo ele, a melhor maneira de descrever é que parecia realmente um filme no qual os animais começam a tomar conta das coisas. Era o barco deles e eles estavam todos passeando e circulando normalmente, todos lá fazendo suas coisinhas de gatinhos no barquinho.
0: Imagina, 30
1: Veja
0: gatos.
1: Só, 30 gatos. A descoberta foi feita na manhã da última quinta-feira e como a embarcação era propriedade privada, as autoridades precisavam de um mandado de busca e apreensão para entrar no veículo e resgatar os animais. Não se sabe a origem, porque o primeiro gato foi parar lá e tantos outros gatos chegaram, mas muitos deles estavam assustados e desnutridos, necessitando de paciência e cuidados durante a captura. De acordo com informações locais, as autoridades ainda não conseguiram encontrar também o dono da embarcação, ou seja, ficou lá.
2: É, os gatos herdaram a embarcação ali.
1: Os gatinhos estavam lá a ver navios.
0: Nossa!
2: Vou embora depois dessa.
0: Eu também vou depois dessa.
2: Segue aí, tá?
0: Não, você pode seguir.
2: Não, por favor.
0: Não, depois dessa.
1: Ai, gente, ó, me deixa, hein?
0: Eu acho que eu que vou embora depois dessa.
1: Fazia tempo que eu não fazia uma piadinha dessas aí. Aqui.
0: Boa.
1: Fiquei inspirada, fiquei à vontade com o fato de estar de trio aqui hoje.
0: Você gostou,
1: gostei,
0: né?
1: Desse formato.
0: Legal, eu também gostei.
1: Ei, Luciana.
0: Oi, Lulu. Então, seguinte.
1: Olha só, inclusive a nossa galera segue por aqui com a gente daqui a pouquinho. Tem o tema.
2: Ah, sim.
1: Tem BH Esportes.
2: Tem.
1: E o tema, Bárbara, já posso dar um spoiler. Hoje
0: pode.
1: Não vai ser em cima dessa notícia como a gente costuma fazer
0: não.
1: Sempre. Vai ser em cima do ambiente de trabalho, já que
0: Nossa.
1: Já, hein?
2: Daqui a pouquinho. E você segue com a gente participando também pelo nosso WhatsApp. Ah, daqui a pouquinho?
1: Eu tô ali com a Bárbara, Will.
2: Tá.
1: Toca aí.
2: Então, tá bom. Você vem com a gente, vem participar. 319-9236-0714.

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0: Thaís, e não vai perder não, hein? E na segunda hora, Will, tá valendo o que pra galera?
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1: Boa, Bárbara, você sabe que agora o bicho pega, né?
2: Agora pega, né?
1: Pega, hora do nosso tema.
2: É a hora que eu gosto.
0: Pois é, meninos. Então é o seguinte, né? Hoje nós vamos fazer um pouquinho diferente. Por quê? Porque geralmente o tema do dia é o tema da notícia que eu trouxe. Mas hoje a gente tá tendo um giro diferente. Um giro que é um trio hoje, porque a Bárbara está chegando aqui na BHFM. E aí a gente vai ter que fazer o quê? Um tema sobre... trabalho?
2: Sobre trabalho.
0: Muito olha. Bem. Ui. E eu quero saber do melhor ouvinte do mundo o seguinte. Você já se atrapalhou, talvez no início do seu trabalho, na estreia, num primeiro momento em que você foi apresentado numa empresa e conseguiu depois... dá a volta por cima? Conta pra gente no 319-9236-0714. Você já teve dificuldades de se ambientar em algum trabalho novo ou não?
2: Eu já me atrapalhei em vários.
0: Vários? O que aconteceu com você,
2: Nossa,
0: Bárbara?
2: Muita coisa. Já deixei microfone aberto na minha estreia. E quando vi, eu tava falando e os ouvintes que mandaram, o microfone tá aberto, Bárbara.
1: Meu pai.
2: Já aconteceu.
1: Acontece. Eu?
0: Você, Will.
1: Gente, eu sou ruim pra guardar nome das pessoas. Ah. Quando eu cheguei aqui na BH, não vou falar o nome, mas a pessoa vai saber se estiver ouvindo. Ela foi apresentada. A pessoa, tudo bem, prazer. Dia seguinte, eu cheguei... Não, a festa de final de ano. Cheguei na pessoa, tudo bem, prazer. Ela falou, Will, já te conheço. Falei, é verdade. Gente, eu fui saber o nome dela, assim, 3 meses depois que eu consegui guardar.
0: Ah, muito bem. Eu quero saber quem é.
1: Vou te contar.
0: No off,
2: ele conta.
1: Vou contar.
0: Então, gente, no começo, eu comecei no futebol, né? E aí, eu fazia plantão esportivo lá no começo. E o plantão nada mais é do que você ficar dando os resultados dos outros jogos que estão rolando enquanto estão transmitindo o jogo em questão. Então, por exemplo, sei lá, tá transmitindo aqui Cruzeiro e Flamengo. Aí eu tô, mas lá no Couto Pereira tem o Coritiba e o fulano, que tá 0-0. E aí eu usava uma página de internet que não tava carregando muito bem. Aí eu passei os placares errados.
1: Você tá brincando?
2: Meu Deus.
0: Nossa. Passei no meu primeiro plantão. Aí os ouvintes, não, esse jogo não tá isso, não. Esse jogo tá errado. E aí eu tive que mudar lá de página. Então é isso. Foi minha primeira dificuldade no ambiente de trabalho
2: difícil
0: novo.
2: A sua, eu achei.
0: Pois é. Esse é o nosso tema de hoje. Você já teve alguma dificuldade de se ambientar nos seus primeiros dias de trabalho em algum lugar? Já aprontou alguma? Uma das boas? Quase que você foi demitido? 319-9236-0714. Na BH, 7 horas.
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0: BH Esportes na área, agora pra gente falar de Sul-Americana e de Libertadores. O Atlético está em campo neste momento, 6 minutos e 23 do primeiro tempo, diante do Bragantino, jogo fora de casa. O Atlético está escalado com Everson, Natanael, Juan, Lianco e Renan Lodi, Maicon, Alan Franco, Vitor Hugo, Bernard, Coelho e Reinier. É o primeiro jogo das oitavas de final da Sul-Americana e também é dia de Libertadores. Libertadores para o Cruzeiro, que enfrenta o Flamengo, jogo às 21h30 no Mineirão. Mais de 60 mil torcedores são esperados no Gigante da Pampulha, inclusive por isso que o trânsito estava um pouco agarrado já ali na orla, na região de acesso também ao estádio. Cruzeiro que deve ir a campo com Otávio, William, Fabrício Bruno, Jonathan Jesus e Gabriel Rojas, Matheus Henrique, Gerson e Matheus Pereira, Arroio, Kaique, Kenji ou Wesley e Caio Jorge, faça o K imediatamente, se Deus quiser hoje, galera.
1: Liga um secador.
2: Você é cruzeirense, Lolo?
0: Sou cruzeirense.
2: Eu tenho uma péssima notícia pra te dar.
0: Você é atleticana, Babi?
2: Eu sou atleticana.
0: Aê, gente, temos aí, ó, a Babi, então. É o quê?
3: Três atleticanos aqui nessa rádio só, de locutores, eu, Celinho e Bárbara.
0: É verdade. Não, Ana Júlia é atleticana, menina.
3: Ana Júlia também é verdade.
0: Ana Júlia
3: é
0: atleticana.
3: Verdade.
0: Caiete também, se eu não me engano.
3: Caiete também?
0: Agora eu não sei que eu já tô fazendo confusão aqui. Mas tudo bem. E o Marcelo é fluminense.
3: Fluminense.
0: E o Rafinha eu acho que é cruzeirense.
3: Eu também acho.
0: É, pois é. Tá, tô perdida aqui no rolê. Mas esse é o BH Esportes. Então, dia de Sul-Americana e de Copa Libertadores pros times de BH.
3: BH Esportes volta amanhã, 5-6 no Juro BH, primeira edição. Nosso tema tá bombando, né, Bárbara?
2: Bombando.
0: É, seguinte, galera, nós estamos perguntando, em homenagem à Bárbara, que tá estreando hoje aqui com a gente, tá fazendo aqui a sua estreia na BH FM, a gente quer saber, você já passou um perrengue no seu primeiro dia ou nos seus primeiros dias de um novo trabalho, até você se adaptar direitinho? Conta pra gente aí o que rolou. 319-9236-0714.
4: Boa noite, BH FM.
0: Boa noite.
4: Olha só. É, meu primeiro emprego era menor aprendiz ainda. Durante o treinamento, a gente foi sentar em umas cadeiras de plástico e uma delas acabou se quebrando.
0: Nossa,
4: de nós lá, um dos menores aprendizes da época, acabou até caindo no chão, enfim. E aí, depois que eu já estava alocado no setor, etc., aí o nosso chefão do setor, foi o aniversário dele e tal, a gente foi comemorar na mesma sala onde a gente fazia treinamento. Resultado, o meu chefe direto, não o chefão, mas o meu chefe direto, foi sentar na dita cadeira quebrada.
0: Não é
4: resultado,
0: possível.
4: Ele caiu no chão do meu lado, ninguém viu, só eu. Mas me deu uma crise de riso e o pior é que nesse momento tava o meu chefão, o geralzão lá na frente,
0: nossa,
4: junto com o RH, enfim, e rezando o Pai Nosso eu dando crise de riso.
3: Imagina só.
0: Ai, nossa, coitada, mas aí gente. Também a gente tem uma questão nessa empresa aí, né? Já era o momento de você levantar o dedinho e falar, vamos comprar umas cadeiras novas aqui, né? Porque tá todo mundo caindo nas cadeiras. E na hora do Pai Nosso.
2: Na hora do Pai Nosso.
0: Pega mal, né, meu amigo? Espero que tenha tudo tenha dado certo pra você depois disso aí.
2: Espero que você não foi mandado embora.
0: Exatamente. 319-9236-0714. Participa e conta. Você já passou algum perrengue no seu primeiro ou nos primeiros dias de trabalho? O que é que rolou? Manda!

0: Marília Mendonça, vira homem aqui no Giro BH, segunda edição. Nosso tema tá bombando, hein, Lolo, né, Bárbara? O negócio tá daquele jeito que a gente gosta. Turma participando.
1: Com muita gente mandando aquele áudio no 31992360714, respondendo a nossa pergunta. Você já passou um perrengue no seu primeiro ou primeiros dias num novo trabalho? Conta pra gente aí o que rolou. Boa noite.
2: Boa noite, BH. Meu nome é Igor. Agora eu tô trabalhando com fibra ótica.
1: Ei,
2: não tem
1: Igor.
2: Nem um mês que eu tô trabalhando na rua, sozinho, né?
1: E aí?
2: E hoje eu fui puxar um cabo, né, de fibra. Já tinha passado por 3 postes já. Tava chegando na casa do meu cliente. Aí, na hora que eu tava chegando, eu fui cortar uma pontinha de fio que tava me atrapalhando. Em vez de eu cortar a ponta do fio que tava me atrapalhando, eu cortei o fio que tava vindo do poste.
1: Nossa.
2: Que eu já tinha puxado 3.
0: Eita.
2: Aí tive que puxar tudo de novo. Fiquei agarrado lá até 4 horas da tarde.
3: Hoje, hein?
1: Tadinho.
0: Corajoso, hein?
1: Mas daqui a pouco você vai acertar todos os fios de primeiro, tenho certeza. Questão de costume, né, Will?
0: É, costume. Costumou, pronto. Mais gente chegando.
4: Fala comigo, BH, tudo bem?
1: Tudo
4: eu não
1: bom.
4: Vou me identificar, mas o perrengue é o seguinte: eu trabalhava numa cervejaria aí famosa.
1: Famosa.
4: Eu abri o dreno de um tanque. E jorrou cerveja com borra. Não. Jorrou tanta cerveja que lá no centro de tratamento de esgoto, né, lá da empresa, ele, na ETEI, ele falou que tava indo muita espuma.
1: Uai.
4: Menina, quando eu fui ver, eu tava na sala de controle e não tinha visto que eu tinha aberto sem querer. Quando eu fui ver, lá na área minha tava pura espuma, saí tacando água em tudo, água no ralo e tal. Quando o gerente supervisor subiu, eles não identificaram que era na minha área.
1: Ainda bem.
4: Menino, mas graças a Deus, eu, né? Acho que ninguém sabe, ninguém nunca notou. Quase que eu paro a fábrica.
0: Meu Deus, imagina só.
1: Agora, se alguém da empresa estiver ouvindo a BHFM,
3: lembrar
1: dessa história aí da espuma.
0: Vai falar, foi isso então.
1: É isso que aconteceu. Muito bem, você segue participando com a gente. Manda seu áudio aí. Você já passou algum perrengue no seu primeiro ou nos primeiros dias de um novo emprego? Compartilha com a gente. 319 9236

0: para você aqui na BH, 7h31. 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

0: Na BH, Diego Arnaldo com Zé Neto Cristiano, vai cair a água no Giro BH, segunda edição. O nosso tema continua bombando. Bárbara Lolo, daquele jeito que a gente gosta, né?
1: Inclusive, vocês estão preparados pra esse áudio?
2: Esse áudio tá demais.
1: Will, você não tava aqui, você
0: tava,
1: vai.
0: Tava não, eu tô aqui
1: então curioso. Vem com a gente, estamos perguntando o seguinte: qual foi o perrengue que você passou no seu primeiro ou primeiros dias em um novo trabalho? Bora ouvir?
3: Boa noite, pessoal, tudo bem?
1: Boa noite.
2: Boa noite.
3: O tema de hoje não foi no primeiro dia, foi na entrevista. Mas calma que vamos considerar o primeiro dia, que no final deu certo. Então, eu fui para a entrevista e era a última etapa já, ia conversar com o meu futuro gestor.
1: Certo.
3: E aí, gente, o que, que aconteceu? Eu tava meio com, assim, sabe quando você tá com um estômago meio ruim, aquela coisa? E eu soltei um pum, mas foi um pum muito alto. Não tinha como falar que não era eu. E foi muito constrangedor. A vontade que eu tive é de cavar um buraco, enfiar a cara.
0: Oi, gente.
3: E doida pra sair daquele lugar logo. Estava eu, a recrutadora e esse gestor. Mas enfim, acabando que no final deu certo. Amém. Eu fui contratada e fiquei lá 5 anos.
0: O cheiro foi muito
3: beijo,
0: ruim,
3: beijo, pessoal.
1: Meu Deus. Eu tô sem palavras, galera. Gente, eu acho que eu não ia querer um emprego. Eu nunca mais eu ia aparecer lá. Meu Deus.
2: Eu também não voltaria lá, sinceramente.
1: É, gente, é isso que eu chamo de perrengue.
2: Né? Perrengue mesmo.
1: E se é a primeira impressão é a que fica, né?
0: Ih, oh, gente, que dó.
1: Qualquer cheiro diferente já ia... você, né? Esse é o nosso tema, 31992360714.

0: você na BH, agora 7h56. E já tem resultado de prêmios, né, Lolo?
1: Bora saber? Quem faturou ingressos pro Pagodeando, Will?
2: É, exatamente.
0: Com o Ian e convidado.
2: Isso.
1: Vamos lá, gente. Quem faturou? Pagodeando dia 3 de outubro no terraço. Quem será? Quem será que faturou? A Isaura, final do telefone celular 92. Ela que mora no Paulo VI, aqui em Belo Horizonte. Isaura, você tem 5 dias úteis para passar na BHFM. Avenida Raja Gabalha, 3502, quarto andar, de 10 ao meio-dia ou de 1 às 5 da tarde. Combinado?
0: Combinado. Podia ser eu ganhando esse prêmio, né?
1: Pois é, menina.
2: Vai ter que disputar com a Lolo, viu?
0: Vou ter que disputar com a Lolo. Ela gosta de pagode também,
1: não,
0: né?
1: Não, a gente vai de dupla.
2: É de dupla?
1: Isso, vamos juntos.
0: Ô, Will, eu tô falando que você tá vendo, Will. Tá falando que eu cheguei de um jeito diferente. Você
2: exatamente.
0: Não tá acreditando.
1: Daqui a pouco ele vai começar a falar, mas nunca quis ir de dupla comigo.
2: Ele vai falar. É o primeiro dia dela, eu vou ficar caladinho, mas...
0: Amanhã é só eu e a Lolo.
2: Ah, é verdade.
1: Pois é, galera. Inclusive, amanhã temos essa novidade. O Will estará de folga, né?
2: Uhum.
1: Vai lá pra Pitangui?
2: Vou pra Pitangui.
1: Muito bem, amanhã Bárbara Mello e eu aqui no Giro BH, segunda edição. Beijo pra todo mundo então, até amanhã. Bárbara, mais uma vez, seja bem-vinda.
0: Obrigado,
1: tamo
0: Lolo.
1: Junto.
0: Tamo
1: e a partir
0: junto.
1: De agora, Bárbara em todos os horários.
2: Sim.
1: Dessa rádio.
0: É isso. Amanhã nós estamos de volta.
1: Valeu, galera.
2: Beijo.
1: Beijo.
2: Tchau.
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0: BH 7:57.
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amigo BH. Ótima noite, tamo no ar, começando no Pagodinho da Sua BH nesta quarta-feira, meio da semana. Vem junto com a gente, bora participar no Pagodinho, começando uma hora com o melhor do pagode. Daqui até as 9 a gente tá junto, só com a seleção do pagode. Fechado? Eu sou o Will, pra gente começar daquele jeito hoje, tem o Tiê chegando aqui na Sua BH. Você participa com a gente no site, no aplicativo, na Alexa, TV por assinatura, no FM em 102.1 e pelo nosso WhatsApp 31992360714. Começou!

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Caio Péricles, amiga da minha mulher e cilada no Pagodinho da VH nessa noite de quarta-feira, meio da semana. Meio da semana, é isso já, né? Quartamos, e você vem junto com a gente, claro. Vem participar, tá rolando pra você as melhores promoções aqui na sua BH. 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Bora que a gente segue. Agora tá chegando Imagina Samba aqui na sua BH. Bora, é no Pagodinho até as 9.

0: Sim, com um sorriso maroto, mensagem apagada. Tá curtindo aí ou no pagodinho da BH na sua noite de quarta-feira? Você vem junto com a gente, bora aproveitar. E claro, fica ligado aqui nas promoções da sua BH. Você sabe, né? 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Daqui a pouquinho tem mais no Pagodinho da BH. Fica ligado, hein? 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

0: Na BH, Ludmilla, se não chorar com pagode, é no Pagode na BH, terminando a nossa noite de quarta-feira. Ó, e te convidando que amanhã tem mais no Pagode na BH, a partir das 8 da noite, com a nossa nova locutora, a Bárbara Mello, tá? Fica ligado. 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Ó, para você que tá ligado com a gente, o seguinte... Fica ligado, vem aí a retransmissão na Voz do Brasil no FM, no site, no aplicativo. A gente segue com uma hora direta e muita música. E às 10, todo mundo junto e misturado no Top 10 às 10. Combinado? Valeu, hein? Tamo aqui. BH 2 para as 9.
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6: BH, 9 em ponto. Ótima noite.
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